0: Cores estão madeira, carvão, máquinas e equipamentos elétricos, cerâmicas, plásticos, calçados, papel e açúcar.
1: Com a assinatura da medida provisória, a sanção da lei que criou o programa Brasil Soberano, 18 bilhões e 500 milhões de reais serão liberados por meio de novas linhas de crédito. Segundo o ministro do Planejamento e Orçamento, Bruno Moretti, os setores atendidos foram divididos em três grupos.
2: Os afetados pelas tarifas comerciais, setores industriais estratégicos, como de químico, farmacêutico, setor automotivo, minerais críticos, fertilizantes e, por fim, um grupo de empresas afetadas pelas exportações para o Golfo Pérsico.
1: Do total previsto, 13 bilhões e 500 milhões virão do Tesouro Nacional e 5 bilhões serão aportados pelo Banco Nacional de Desenvolvimento Econômico e Social. O ministro da Fazenda, Dario Durigan, explica que os créditos serão liberados gradualmente pelo BNDES.
3: A gente está usando recursos que já foram mobilizados para o BNDES, em especial, por exemplo, no Brasil Soberano 1, e que não foram utilizados então. Nós vamos atendendo à medida em que a necessidade aparecer, avaliando a necessidade de maneira bastante pontual e proporcional.
1: Os recursos poderão ser utilizados em 6 linhas de crédito com juros entre 3% e 9,8% ao ano e vão apoiar, por exemplo, empresas que querem manter suas operações enquanto reorganizam as vendas ou servir para a compra de máquinas e investimentos produtivos. O ministro do Desenvolvimento, Indústria, Comércio e Serviços, Márcio Elias Rosa, destacou que o programa atende a uma reivindicação apresentada por 22 setores produtivos.
4: Uma reivindicação de todos os setores, para que nós tivéssemos essa linha de crédito, acesso a essa linha, capaz de aplacar um pouco. Nós vamos continuar lá no MDIC, dialogando com o setor privado, com todos os setores atingidos e não atingidos.
1: A tarifa adicional de 25% dos Estados Unidos sobre parte dos produtos brasileiros exportados ao país entrou em vigor nesta quarta-feira. A medida atinge itens como etanol, máquinas agrícolas, açúcar orgânico, calçados, vestuário, papel, máquinas elétricas e produtos de aço. A sobretaxa será cobrada dos importadores americanos no momento em que os produtos brasileiros entrarem nos Estados Unidos. Reportagem Gabriela Noronha.
5: E o Ministério da Pesca e Aquicultura informou que determinados tipos de peixes e crustáceos ficaram de fora da lista dos setores atingidos pela tarifa de 25% imposta pelos Estados Unidos aos produtos brasileiros.
0: Entre eles estão a tilápia fresca ou refrigerada, albacora bandolim e lagosta congelada.
5: E estão na lista de itens sujeitos à nova tarifa o filé de tilápia congelado e lagostas vivas, frescas ou refrigeradas.
0: A relação completa dos produtos está disponível em gov.br/mpa.
5: O Brasil registra 741 casos de feminicídio no primeiro semestre deste ano, uma redução de 2,5% em relação ao mesmo período do ano passado.
0: Os resultados foram divulgados hoje pelos Ministérios da Justiça e Segurança Pública e das Mulheres.
6: Os dados são referentes ao período de janeiro a junho deste ano. O Brasil registrou 741 casos de feminicídio no primeiro semestre, uma redução de 2,5% em comparação ao mesmo período de 2025. Os indicadores são do Monitoramento Nacional da Violência contra a Mulher, elaborado com base no Sistema Nacional de Informações de Segurança Pública. Na divisão por regiões, o Norte teve o maior índice de queda, com 20%, seguido do Nordeste, com 19,9%. A gerente do projeto Mulher Segura, Fernanda Antonucci, ressalta a importância do acompanhamento constante desses índices estatísticos.
7: A redução de 2,5% dos casos de feminicídio demonstra que o enfrentamento à violência contra a mulher exige ações coordenadas e integradas entre os entes federativos e as instituições responsáveis pela proteção das mulheres.
6: O levantamento também contabilizou 20.441 prisões entre fevereiro e julho. Desse total, mais de 16 mil foram feitas em flagrante e mais de 4 mil por mandados judiciais. O monitoramento indicou que foram realizados mais de 92 mil atendimentos a vítimas e o acompanhamento de 55 mil medidas protetivas em todo o país. De acordo com Fernanda Antonucci, gerente do projeto Mulher

0: é segura, o resultado mostra a relevância do acompanhamento dos indicadores.
1: Recebemos esse resultado com responsabilidade. Cada feminicídio evitado representa uma vida preservada, uma família protegida e uma mulher que pôde continuar sua trajetória com segurança e dignidade.
0: Os dados completos do Monitoramento Nacional da Violência contra a Mulher estão disponíveis nos canais oficiais do Ministério da Justiça e Segurança Pública e do Ministério das Mulheres. Com reportagem de Edinaldo Júnior, Márcia Fernandes, para a Voz do Brasil.
2: Vale lembrar que o Ligue 180 é o principal canal de denúncias e acolhimento em casos de violência contra a mulher.
3: A ligação é gratuita e o serviço funciona 24 horas por dia, todos os dias da semana.
2: Além do atendimento por telefone, o canal também recebe mensagens pelo WhatsApp no número 61 96100180.
3: O preço do tomate caiu 15,85% nas principais centrais de abastecimento, as CEASAs, no país no mês de junho.
2: É o que mostra o sétimo boletim Hortigranjeiro, divulgado hoje pela Companhia Nacional de Abastecimento, a Conab.
3: De acordo com o levantamento, o quilo do produto foi comercializado em média por R$ 5,59 no atacado.
2: Além do tomate, a melancia, a laranja e a maçã também ficaram mais baratas.
3: Segundo a Conab, a redução dos preços é reflexo do aumento da oferta e da menor demanda por algumas frutas no período analisado, como explica a analista de mercado da companhia, Flávia Starling.
4: Em relação aos preços das principais frutas, a laranja apresentou uma desvalorização de 13,20%. Já a maçã, o que aconteceu? Houve a finalização da colheita tanto da variedade Fuji quanto da variedade Gala, aumentando a oferta e com isso os preços também reduziram em consequência. Já a melancia, dentre as frutas, foi a que apresentou a maior desvalorização. Houve queda tanto nos preços quanto na comercialização. Todas as frutas apresentaram desvalorização nas suas cotações da média mensal ponderada, com exceção da banana. A banana, ela apresentou incremento de 2,10% devido à menor oferta.
2: Hoje a Voz do Brasil completa 91 anos.
3: Já mudou de nome, de formato e até de horário, mas o compromisso com o cidadão permanece.
2: Aqui pelas ondas do rádio e atualmente também por meio de outras plataformas, é possível saber sobre as principais políticas públicas e serviços do governo.
3: Como sempre, foi ao longo dessas mais de 9 décadas.
5: Em 22 de julho de 1935, foi ao ar, pela primeira vez, o programa de rádio mais antigo do país. Estreou durante a presidência de Getúlio Vargas para divulgar os principais atos do governo.
6: Na Rede Brasileira de Rádio Difusão, a Voz do Brasil.
5: Ao longo dos anos, o programa passou a contar também com notícias do Poder Legislativo, do Judiciário e uma pequena participação do Tribunal de Contas da União. Mudou o nome, o formato, mas a missão permaneceu a mesma ao longo desses 91 anos. Levar informações oficiais aos brasileiros de todos os cantos do país.
7: O excelentíssimo senhor presidente da República, Tancredo de Almeida Neves, faleceu essa noite.
8: O Brasil tem uma nova Constituição. O
9: presidente Fernando Henrique condecora os pentacampeões.
5: No sul do Brasil, o pescador Márcio Prudêncio Constantino, de Balneário Rincão, em Santa Catarina, está sempre sintonizado.
10: Traz a informação precisa, sem distorção, sem fake news, traz as informações mais relevantes para o cidadão brasileiro que tem acessibilidade em qualquer local. Que a gente, aqui do Sul, às vezes não sabe o que está acontecendo no Norte. As atualizações de programas, o que vai acontecer, programas sociais, ele abrange tudo. Então, quem escuta ali sabe que o que está acontecendo é realmente. Para mim é sem igual.
5: Um dos principais objetivos da Voz do Brasil é fazer com que os cidadãos conheçam os serviços públicos a que eles têm direito, não importa o local onde moram ou sua condição de vida, como no caso do pescador Márcio Constantino.
10: É ali que vai saber, não só dos pescadores, que é a minha modalidade, mas de toda a categoria. É muita informação que é noticiada e às vezes as pessoas, por falta dessa informação, não vão nem procurar os seus benefícios, seus direitos. Normalmente a gente já escuta de primeira mão na Voz do Brasil e depois é só ir de atrás. Aqui que a gente já está bem informado, né?

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1: Ao longo dessas décadas, o programa se modernizou e hoje é multiplataforma. Está disponível também na internet em tempo real e nas redes sociais. Mas o rádio continua sendo a marca registrada do programa e está entre as memórias mais saudosas da agricultora familiar Maria Santos Almeida, de 57 anos.
2: A gente se criou ouvindo a Voz do Brasil, porque a gente tinha somente o rádio, nem televisão a gente não tinha. Então, no horário da tardinha, a gente tinha o compromisso de ficar inteirado com aquelas notícias que se passava e que a gente, então, ficava sabendo somente pelo programa, pela Voz do Brasil. Atualização sobre saúde, sobre política, sobre programas sociais, que a gente na época até nem entendia.
1: Maria Almeida não só passou a entender dos programas sociais, como tornou-se beneficiária. Foi pelas ondas do rádio que ela soube, por exemplo, do Programa Nacional de Fortalecimento da Agricultura Familiar, o PRONAF.
2: Desde bem antes de eu me aposentar, de 20 e poucos anos, impacta bastante a gente e todos os agricultores, e ele nos dá a certeza de que aquilo ali foi atualizado, falou na Voz do Brasil, para nós está falado.
1: Na outra ponta do país, em Oeiras, no Pará, o jornalista Cristivan Alves tem uma relação com a Voz do Brasil que é também afetiva.
3: Desde a infância, no meu território quilombola, a gente ouve a Voz do Brasil, né? Isso no período quando a gente era criança e vem atravessando a nossa geração todinha, né? Eu, como um comunicador quilombola aqui da Amazônia, a gente traz uma referência afetiva, né, no jornalismo brasileiro quando se fala em Voz do Brasil, né?
1: Depois de quase 60 anos de obrigatoriedade da transmissão às 19 horas, em 2018, o horário de veiculação da Voz do Brasil ganhou flexibilidade. O programa continua sendo transmitido ao vivo às 19 horas, mas as emissoras têm liberdade para iniciar a transmissão até às 21 horas. Independente disso, ao toque da trilha, todo brasileiro, em todos os cantos do país, já sabe o que vem na sequência. Reportagem Natália Koslick.
4: Por causa dos riscos de incêndios florestais durante o período de estiagem, o IBAMA orienta propriedades rurais para prevenir o fogo.
5: E alerta para as multas e interdições em caso de descumprimento de medidas de combate aos incêndios.
6: Com a chegada do período de estiagem, aumenta o risco de incêndios florestais em diversas regiões do país. A prevenção é uma das principais formas de reduzir a ocorrência e a propagação do fogo. O IBAMA publicou editais de notificação preventiva destinados a proprietários de imóveis rurais localizados em áreas de maior vulnerabilidade. O presidente do IBAMA, Jair Schmidt, explica qual o objetivo do edital.
7: Como é que o IBAMA faz isso? E faz uma notificação para essas propriedades para que elas adotem medidas preventivas para evitar os incêndios, mas também que realizem os planos, né, de operacionais voltados a combater esses incêndios caso eles ocorram.
6: Os editais reforçam obrigações previstas na legislação ambiental. Entre as orientações estão a proibição do uso do fogo sem autorização, a redução do acúmulo de vegetação seca, a proteção de áreas de preservação, a implantação de aceiros quando tecnicamente recomendados, o monitoramento das propriedades, a capacitação de trabalhadores e a comunicação imediata às autoridades em caso de incêndio. O presidente Jair Schmidt destaca que durante o período seco, medidas preventivas ajudam a reduzir o risco de incêndios florestais. A prevenção depende da atuação dos órgãos ambientais, dos proprietários rurais e da população. E a adoção antecipada dessas medidas contribui para proteger pessoas, propriedades e o meio ambiente.
7: O IBAMA notificou 11.805 propriedades rurais no Pantanal, na Amazônia e no Cerrado, se ocorreu alguma queima naquele local. Se não houver autorização, essas áreas elas podem sofrer fiscalização e as pessoas serem multadas, serem autuadas, serem área embargada ou algum equipamento material também apreendido.
6: monitoramento também utiliza imagens de satélite e sistemas de sensoriamento remoto para identificar focos de calor, acompanhar áreas de risco e apoiar as ações de fiscalização. Reportagem Pablo Mundim.
5: E a fumaça dos incêndios florestais pode afetar a saúde, especialmente em períodos de piora da qualidade do ar.
4: Para orientar a população, o Ministério da Saúde disponibiliza documento com alerta e recomendações para a população em caso de queimadas e incêndios florestais.
5: Entre as principais recomendações estão acompanhar as previsões meteorológicas e os alertas oficiais sobre queimadas e qualidade do ar, além de beber água regularmente para manter as vias respiratórias hidratadas.
4: Também é importante evitar atividades físicas e esforços intensos ao ar livre quando a qualidade do ar estiver comprometida e priorizar a permanência em ambientes internos e protegidos da fumaça.
5: O documento pode ser encontrado em gov.br/saúde.
4: Sabonete, shampoo, cremes para cabelos ou para pele. Todos esses produtos atraem a atenção do consumidor.
5: Mas na hora de comprar, é preciso ficar atento ao selo da Anvisa, que é responsável por regulamentar os cosméticos.
4: Para garantir a segurança de quem compra, a agência atualiza substâncias que podem ser utilizadas nesses produtos.
8: Eles fazem parte do cotidiano, mas em alguns casos podem se tornar vilões da saúde. Os produtos de higiene pessoal, cosméticos e perfumes comercializados no país são regulamentados e fiscalizados pela Agência Nacional de Vigilância Sanitária, que acabou de atualizar as listas de substâncias restritas e proibidas na fabricação desses itens. O gerente-geral de cosméticos e saneantes da Anvisa, Bruno Rios, explica que essa lista está sempre passando por atualizações.
9: Tanto de proibitivos quanto de restritivos, ela é uma lista viva. Então a gente está sempre acompanhando novos estudos, novas evidências científicas, novos modelos regulatórios. Então, sempre quando há novos estudos, a gente corre atrás para poder fazer uma nova avaliação daquela substância para ver se, de fato, ela ainda é uma substância segura e que ela ainda pode ser utilizada nos cosméticos que serão oferecidos para a população.
8: Entre os problemas que podem ser ocasionados pelo uso de produtos irregulares estão as alergias e dermatites de contato. Para evitar reações adversas, é importante observar se o produto tem um registro na Agência Nacional de Vigilância Sanitária, além das condições em que ele é armazenado e vendido. Como explica a médica dermatologista e primeira secretária da Sociedade Brasileira de Dermatologia, Rosana Lazzarini.
10: Se você está comprando um produto numa farmácia ou numa loja e ele está exposto ao sol, a chance de ter a transformação de alguma substância dentro desse cosmético e ela se tornar um alérgeno aumenta. Então, eu acho que são cuidados também que têm que ser tomados, né? Observar a procedência, está aprovado pela Anvisa, observar se como que foi armazenado esse produto.
8: As substâncias que se tornaram restritas só poderão estar presentes na fórmula dos cosméticos e produtos de higiene pessoal em condições e limites explícitos. Já os itens proibidos deverão ser banidos desse mercado. As listas de substâncias restritas e proibidas estão disponíveis na página da Anvisa na internet, em gov.br/anvisa. No site, também é possível fazer denúncias sobre produtos comercializados que não tenham selo da Anvisa ou relatar reações adversas causadas por produtos regulamentados. Reportagem Luana Karen.
5: 22 de julho é o Dia Internacional do Trabalho Doméstico.
4: De acordo com dados do IBGE, são mais de 5 milhões de trabalhadores e trabalhadoras domésticas no país.
5: E você sabia que o registro na carteira de trabalho e a garantia de salário mínimo são direitos obrigatórios no Brasil?
4: Saiba mais sobre as principais leis que regem a categoria e o que empregadores e funcionários devem fazer para assegurar contratos dentro da legislação.
11: O Brasil acumula 5,6 milhões de pessoas que atuam no trabalho doméstico remunerado, segundo dados da Pesquisa Nacional por Amostra de Domicílios Contínua, referentes ao quarto trimestre de 2025. O setor é amplamente feminino. 92% da categoria é composta por mulheres. Desse total, 68% são mulheres negras. O rendimento médio mensal das trabalhadoras domésticas ficou em R$ 1.335. Cerca de 76% das trabalhadoras não possuem carteira assinada e 65% não realizam contribuições para a Previdência Social. Para combater a informalidade e assegurar proteção social, os direitos dos empregados domésticos foram regulamentados e foi criado o Simples Doméstico, integrado ao portal E-Social. O cadastro na plataforma é uma obrigação do empregador. É ele quem deve emitir mensalmente a guia de recolhimento dos impostos e do Fundo de Garantia por Tempo de Serviço, o FGTS. O registro na carteira de trabalho é obrigatório desde o primeiro dia do contrato. Após um período de 12 meses, o empregado tem direito a 30 dias de férias remuneradas. No caso da trabalhadora gestante, ela tem direito a 120 dias de licença maternidade, sem prejuízo do emprego e do salário. Para cadastrar o funcionário ou tirar dúvidas sobre o cálculo de verbas, acesse esocial.gov.br ou consulte os canais de atendimento do Ministério do Trabalho e Emprego. Edinaldo Júnior para a Voz do Brasil.
5: Estão abertas até 6 de agosto as inscrições para cursos de formação de lideranças quilombolas e ciganas.
4: O objetivo é capacitar essas pessoas para atuarem na gestão territorial, no controle social e na execução de políticas públicas de igualdade racial.
5: Os cursos serão realizados em formato que combina atividades presenciais e práticas nos territórios.
4: Estão sendo ofertadas 70 vagas ao todo, com bolsas mensais de R$ 1.000 para os participantes selecionados.
5: As inscrições devem ser feitas pela internet. Os editais podem ser encontrados no site gov.br/igualdade racial.
4: E essas foram as notícias do governo federal.
5: Uma realização da Secretaria de Comunicação Social da Presidência da República.
4: Com produção da Empresa Brasil de Comunicação.
5: Fique agora com o Minuto do TCU e em seguida as notícias do Poder Judiciário e do Congresso Nacional. Boa noite.
4: Boa noite e até amanhã.
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13: Minuto do TCU.
14: O Tribunal de Contas da União lançou um novo portal para ampliar a transparência sobre o uso da inteligência artificial no setor público. A plataforma mostra como o TCU utiliza essa tecnologia em auditorias, atividades internas e serviços prestados à sociedade. O site reúne informações sobre as ferramentas de inteligência artificial em uso, os resultados alcançados e as regras adotadas para garantir o uso responsável da tecnologia. Também apresenta medidas de segurança, governança e proteção de dados. O objetivo é compartilhar experiências, estimular boas práticas e apoiar outros órgãos públicos a usarem a tecnologia com transparência, ética e responsabilidade. O portal é aberto ao público e pode ser consultado por gestores, pesquisadores, estudantes e qualquer cidadão interessado. Saiba mais em tcu.gov.br.
13: TCU, fiscalização a serviço da sociedade. 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
15: CNJ lança central de vagas e emprega Lab no Rio Grande do Norte.
16: Eleições 2026. Material de campanha impresso para pleito majoritário também deve ser produzido em braille.
15: Justiça determina indenização ao filho de João Cândido.
16: Boa noite, eu sou Marcela Luiza.
15: E eu sou Walter Lima e conduzo esta edição em comemoração aos 91 anos da Voz do Brasil.
16: O Conselho Nacional de Justiça lançou no Rio Grande do Norte duas novas iniciativas do Plano Pena Justa para enfrentar a superlotação do sistema prisional.
15: As ações também buscam reduzir a reincidência criminal. Judite Aragão.
17: Uma das medidas anunciadas é a Central de Regulação de Vagas. O sistema organiza o ingresso de pessoas no sistema prisional de acordo com a capacidade de cada unidade e amplia o uso de alternativas penais quando possível. Outra iniciativa apresentada foi o Emprega Lab, espaço de articulação entre judiciário, executivo, setor produtivo e sociedade civil para ampliar oportunidades de qualificação profissional e emprego para pessoas privadas de liberdade e egressas do sistema prisional. No Rio Grande do Norte, o cenário evidencia a necessidade dessas medidas. Atualmente, o Estado tem quase 7.900 pessoas presas, para pouco mais de 5 mil vagas.
18: Pais não precisam esperar filha completar 18 anos para que ela mesma saque a indenização por danos morais recebida em razão do atraso de voo.
19: A decisão é do STJ, Fátima Uchoa.
20: Ao reformar acórdão do Tribunal de Justiça de São Paulo, a terceira turma do STJ considerou que não havia motivo que justificasse a retenção do dinheiro. Assim, por unanimidade, o colegiado seguiu o voto do relator ministro Humberto Martins, para quem o Tribunal Estadual contrariou o entendimento consolidado do STJ, no sentido de que os pais podem administrar os bens dos filhos menores, segundo o Código Civil, e em regra têm o direito de sacar valores de indenização destinados a eles.
18: Material de campanha impresso para a eleição majoritária também deve ser produzido em braille.
19: TSE divulga percentuais que servirão de base para a aplicação da regra. Estevão Furtado.
21: Nas eleições de 2026, a propaganda eleitoral impressa para cargos majoritários também deverá ser acessível às pessoas com deficiência visual. A regra determina que partidos, federações e candidaturas produzam material em braille de acordo com o percentual de eleitores com deficiência visual de cada localidade. Segundo a Justiça Eleitoral, o Brasil tem mais de 319 mil eleitoras e eleitores com deficiência visual. A medida busca ampliar a inclusão e garantir mais acessibilidade durante a campanha.
18: Engenheiro acusado injustamente de favorecer o filho obtém indenização.
19: Para a primeira turma do TST, a acusação foi infundada e atingiu a honra e a reputação do empregado. Mila Amaral.
22: A primeira turma do Tribunal Superior do Trabalho aumentou de 50 mil para 200 mil reais a indenização por danos morais a um engenheiro da Petrobras. Ele foi demitido por justa causa em 2015, acusado de favorecer a empresa do filho na escolha de softwares usado pela estatal. O TRT do Rio havia anulado a dispensa por falta de provas, mas manteve o valor baixo da reparação. No TST, o entendimento foi de que a empresa, além de não apresentar provas concretas, não garantiu também o direito de defesa, afetando a honra de um profissional com mais de 30 anos de carreira.
18: Justiça acolhe parcialmente parecer do MPF e determina indenização ao filho de João Cândido.
19: A União foi condenada a pagar 300 mil reais de indenização por danos morais. Vanessa Pereira.
23: Em 2024, a Marinha enviou um documento para a Câmara dos Deputados classificando a revolta da Chibata como uma, abre aspas, deplorável página da história nacional, fecha aspas, e desqualificando os participantes da revolta. Na sentença, a Justiça Federal no Rio de Janeiro reconheceu que as expressões utilizadas pela Força Naval extrapolaram o direito à manifestação institucional e causaram dano moral ao descendente direto de João Cândido, e condenou a União ao pagamento de 300 mil reais de indenização por danos morais.
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18: Uma boa noite.
19: E até amanhã.

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1: Eu sou Humberto Pinheiro e estes são os destaques de hoje do Jornal do Senado, que começa agora. Publicidade de apostas esportivas ganha alerta sobre os riscos do vício. Combate à violência doméstica avança com projetos aprovados na Comissão de Constituição e Justiça. Governo libera 547 milhões para ressarcir aposentados do INSS. Boa noite. As publicidades de empresas de apostas esportivas, as bets, passaram a exibir mensagens de alerta sobre os riscos do vício e das perdas financeiras. A medida busca informar os apostadores e incentivar o jogo responsável. Os avisos passam a fazer parte das regras para a divulgação das plataformas de apostas e têm como objetivo alertar a população sobre os possíveis impactos do jogo compulsivo. Repórter Rodrigo Rezende.
2: As publicidades de empresas de apostas, as chamadas bets, devem conter, a partir de agora, uma das seguintes frases. Ministério da Fazenda adverte: apostar faz você perder dinheiro. Ou, Ministério da Fazenda adverte: apostar pode causar dependência. Ou, Ministério da Fazenda adverte: aposta não é investimento. A iniciativa do governo quer atentar para os riscos do vício em apostas, como acontece no caso de medicamentos e cigarros. O senador Humberto Costa, do PT de Pernambuco, que já foi ministro da Saúde, alertou sobre o perigo imposto pela chamada ludopatia.
3: Já fizemos isso com o tabaco e avançamos muito. O Brasil diminuiu significativamente o número de fumantes. Passou da hora de fazer o mesmo em relação às apostas esportivas. Esse não é um debate ideológico. O vício não pergunta em quem alguém votou. O endividamento não distingue partidos.
2: As novas diretrizes do Ministério da Fazenda ainda proíbem que, durante a publicidade, aconteçam opiniões ou análises que induzam ou influenciem a realização de apostas.
1: Um projeto apresentado no Senado cria a cobrança social extrajudicial para facilitar a recuperação de dívidas de pequeno valor. A proposta busca oferecer uma alternativa mais simples e menos burocrática para a negociação de débitos. O objetivo é promover a inclusão financeira, estimular a regularização cadastral de cidadãos e empresas e reduzir a judicialização das cobranças. As informações com o repórter Douglas Castilho.
4: A proposta do senador Rogério Carvalho, do PT de Sergipe, prevê uma articulação com os cartórios de protesto, aqueles que o credor utiliza para cobrar dívidas sem ingressar na justiça, para promover soluções mais rápidas e menos burocráticas. A primeira e mais emergencial medida do texto determina o cancelamento automático de todas as dívidas que já tiveram sua exclusão autorizada nos últimos 10 anos, desde que atingidos os critérios previstos. Rogério Carvalho explicou o projeto e apresentou dados do alcance da proposta.
5: Facilita a negociação de dívidas de até meio salário mínimo com custos menores e sem burocracia. E mais, determina o cancelamento automático sem nenhum custo de registros de protestos pequenos que já tenham autorização de baixa há anos. Essa medida pode beneficiar 4 milhões e meio de famílias e mais de 1 milhão de pequenos empreendedores.
4: O alvo principal são as pequenas dívidas em atraso que geram restrições cadastrais desproporcionais, travando o acesso de cidadãos ao crédito, a financiamentos e muitas vezes dificultando a obtenção de emprego. O projeto aguarda encaminhamento para a comissão pertinente.
1: O governo federal editou uma medida provisória que libera mais recursos para ressarcir aposentados e pensionistas do INSS que sofreram descontos indevidos em seus benefícios. Para isso, foi aberto um crédito extraordinário de 547 milhões de reais. Os recursos serão usados para devolver os valores cobrados irregularmente dos segurados e garantir o pagamento dos ressarcimentos. A medida faz parte das ações do governo para reparar os prejuízos causados causados pelas fraudes identificadas no INSS. A reportagem é de Patrícia Oliveira.
6: A liberação dos recursos faz parte do processo de ressarcimento das vítimas do esquema investigado pela Polícia Federal na Operação Sem Desconto. Os recursos para a devolução vêm do orçamento da própria Seguridade Social. Para os senadores Alci Lucas, do PL do Distrito Federal, esses valores deveriam ser cobrados das entidades responsáveis pelos desvios. E lembrou que mais beneficiários ainda aguardam a devolução.
3: Tem muito mais gente que ainda não recebeu. As reclamações foram 6,6 milhões de contestações. Então faltou mais de 1 bilhão e 850 para devolver.
6: Para saber se você tem direito ao reembolso, acesse o portal ou o aplicativo Meu INSS. Faça login com seu CPF e senha da conta gov.br e confira-se a lançamentos na opção Extrato de Pagamento. A devolução é liberada em até 15 dias úteis.
1: O senador Paulo Paim, do PT do Rio Grande do Sul, defendeu o fim da escala 6x1 e a redução da jornada para 40 horas semanais, sem redução salarial. O parlamentar afirmou que a medida pode aumentar a produtividade e citou dados da Organização para a Cooperação e Desenvolvimento Econômico, a OCDE, segundo os quais países com menor carga horária anual, como a Alemanha, Dinamarca e Países Baixos, registram maior produtividade por hora trabalhada. Segundo o senador, a redução da jornada pode melhorar a qualidade de vida, reduzir a rotatividade nas empresas e fortalecer a competitividade da economia.
7: No Brasil, a média supera a 1.600 horas anuais. Mesmo assim, esses países produzem muito mais riqueza por hora trabalhada do que nós, o que investem em tecnologia, inovação, qualificação profissional.
1: Já o senador Eduardo Girão, do Novo do Ceará, pediu que a proposta de fim da escala 6x1 seja amplamente debatida antes de ser votada pelo Congresso. O parlamentar afirmou que é necessário ouvir trabalhadores, empregadores e representantes dos diversos setores da economia para avaliar os impactos da medida sobre o emprego, a competitividade e os custos de serviços e produtos. Girão também questionou argumentos que a mudança aumentaria a produtividade e citou estimativas apresentadas por setores como o transporte e a panificação, que apontam possíveis aumentos de custos caso a proposta entre em vigor.
8: Tem alguma coisa muito estranha, muito esquisita nisso tudo e não é assim enfiar a goela abaixo. O pessoal que defende o fim da escala 6x1 dizer que vai aumentar a competitividade, vai aumentar a produtividade. Eu fico na pergunta, para quem?
1: A Comissão de Constituição e Justiça aprovou neste primeiro semestre um pacote com 7 projetos de lei voltados ao combate à violência doméstica e familiar e a ampliação da rede de proteção às mulheres e dependentes. As propostas alteram prazos de denúncia, criam cadastros de restrição, humanizam exames periciais e barram mecanismos de pressão institucional contra as vítimas. Mais detalhes com Bruno Lourenço.
9: Entre os projetos de lei aprovados na Comissão de Constituição e Justiça relacionados ao combate à violência doméstica e familiar, está o que dobra o prazo para que as mulheres formalizem queixas contra agressores, que passa de 6 meses para até 1 ano. No mesmo sentido de proteção contra coações, a comissão avalizou o projeto que proíbe juízes de agendarem de forma automática a audiência de retratação prevista na Lei Maria da Penha. A relatora, senadora Mara Gabrilli, do PSD de São Paulo, apontou que o agendamento sem o pedido expresso da vítima pode gerar pressão indevida.
10: A exigência de manifestação expressa da vítima para a realização da audiência de retratação e a condição de que essa manifestação ocorra antes do recebimento da denúncia, previne possíveis pressões ou coações.
9: Outra iniciativa votada na CCJ determina que o prazo de prescrição para o crime de assédio sexual só comece a contar a partir do momento em que cessar o vínculo de subordinação profissional da vítima com o assediador. O colegiado ainda aprovou a criação de um cadastro nacional com dados de condenados por feminicídio, estupro e violência psicológica, e projeto que assegura a realização de exames de corpo de delito humanizados em IMLs e delegacias. O colegiado chancelou também a obrigação de divulgação governamental em massa do canal Ligue 180 e deu parecer favorável a projeto que impede a repatriação compulsória de menores para outros países caso haja comprovação de indícios de violência doméstica no local de origem estrangeira.
1: Com trabalhos técnicos de João Lira, o Jornal do Senado fica por aqui. Acompanhe agora as notícias da Câmara dos Deputados. Boa noite e até amanhã.
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12: Deputados reconhecem o hip-hop como manifestação da cultura brasileira.
13: Projeto prevê o uso de tecnologia 3D para reabilitação crânio-facial no SUS.
14: Avança na Câmara a proposta que cria a Política Nacional de Bioeconomia.
15: Boa noite. Comissão aprova projeto que visa incentivar o desenvolvimento econômico com uso sustentável de recursos naturais. A repórter Sofia Peçanha tem os detalhes da proposta.
16: A Comissão de Integração Nacional e Desenvolvimento Regional aprovou uma proposta que institui a Política Nacional de Bioeconomia. O projeto busca orientar o desenvolvimento econômico do país com base no uso sustentável dos recursos naturais. A bioeconomia é definida no texto como conjunto de produção, utilização e conservação de recursos biológicos, ciência, tecnologia e inovação para produzir bens e serviços de forma sustentável. Entre os objetivos estão a promoção do desenvolvimento nacional, regional e local, junto com a conservação da sociobiodiversidade e o fortalecimento da presença do país em mercados internacionais que exigem produtos com menor impacto ambiental. A relatora do projeto na comissão, a deputada Socorro Neri, do PP do Acre, destacou que a nova política ajuda a estruturar a transição para um novo modelo econômico.
17: Atende a uma lacuna de coordenação intergovernamental e de integração de instrumentos de fomento, informação e governança capazes de dar escala à transição para uma economia de baixo carbono, com valorização de ativos biológicos e geração de trabalho e renda em bases sustentáveis.
16: O projeto estabelece incentivos fiscais e tributários, como crédito, benefícios fiscais e estímulo às compras públicas de produtos sustentáveis. Parte dos recursos virá de fundos regionais, do Fundo Nacional sobre Mudança do Clima e de mecanismos ligados ao mercado de carbono. Além disso, o projeto prevê a criação de instrumentos para viabilizar a política, como um conselho, uma estratégia e um sistema nacional de bioeconomia para administrar os recursos e mapear oportunidades no setor. Segundo a relatora Socorro Neri, a bioeconomia deve ocupar papel estratégico no desenvolvimento nacional.
17: Que bioeconomia deve ser uma estratégia de desenvolvimento para o nosso país, mas ao mesmo tempo clarificando que bioeconomia está sempre relacionada à sustentabilidade ambiental e econômica e sempre ouvindo e escutando com a participação da sociedade brasileira.
16: A medida ainda prevê a inclusão de comunidades tradicionais, povos indígenas e agricultores familiares nas cadeias produtivas da bioeconomia, com foco na capacitação e geração de renda. A proposta determina que os planos de desenvolvimento regional da Amazônia, do Nordeste e do Centro-Oeste passem a incorporar diretrizes da bioeconomia. O projeto que cria a Política Nacional de Bioeconomia será analisado a seguir pela Comissão de Meio Ambiente e Desenvolvimento Sustentável. Da Rádio Câmara de Brasília, Sofia Peçanha.
11: Economia.
12: Júlio Lopes, do PP do Rio de Janeiro, alerta para o avanço da pirataria, da falsificação e da sonegação, afirmando que essas práticas fortalecem o crime organizado e causam prejuízos bilionários aos cofres públicos. Ele destaca que produtos aparentemente inofensivos podem financiar redes criminosas.
15: Júlio Lopes também chama atenção para os riscos à saúde causados por bebidas e medicamentos falsificados. Para o deputado, a atuação das quadrilhas nesse mercado exige mais conscientização da população sobre a procedência dos produtos consumidos.
18: Nós estamos lutando muito aqui pela Comissão Externa do Brasil Legal, não só para conscientizar você que está nos ouvindo, que tem que tomar muito cuidado com a origem das bebidas, com a origem do consumo dos produtos e serviços que você contrata, e é muito importante que você se ajude, ajude a sociedade a se proteger dessa prática, que também, na área dos remédios hoje, tem um espaço enorme. E os remédios mais falsificados são os remédios dos cânceres e das doenças raras.
11: Segurança Pública.
12: A Câmara dos Deputados aprovou proposta que impede que crimes de violência contra a mulher sejam considerados de pequeno dano e, com isso, deixem de ser punidos. A reportagem é de Paula Bittar.
19: A Comissão de Constituição e Justiça da Câmara aprovou um projeto que proíbe a aplicação do chamado princípio da insignificância a crimes de violência doméstica e familiar contra mulheres. Essa proibição, pela proposta, é inserida na Lei Maria da Penha. O princípio da insignificância, que também é conhecido como bagatela, prevê que crimes de pouca importância que causem dano pequeno não devem ser punidos. Uma súmula do Superior Tribunal de Justiça já determina que o princípio da insignificância não se aplica aos crimes ou contravenções penais praticados contra a mulher no contexto das relações domésticas. O objetivo da proposta é transformar o que hoje é um entendimento do tribunal em legislação. A autora do projeto, deputada Laura Carneiro, do PSD do Rio de Janeiro, explica que nenhuma forma de violência contra mulheres pode ser considerada insignificante.
20: Não existe insignificância quando se fala em mulher, em violência contra a mulher, principalmente no momento que a gente está vivendo, onde a cada 5 horas e 25 minutos uma mulher é morta no Brasil. Então, nunca é insignificante a violência, porque ela pode se transformar depois em vicaricídio ou em feminicídio. Por isso a importância desse projeto aprovado nessa casa.
19: O vicaricídio mencionado pela deputada é o ato de matar pessoas próximas a uma mulher, como filhos, dependentes ou outros parentes, com o objetivo de fazê-la sofrer. O termo foi incorporado pela legislação brasileira neste ano, após aprovação pelo Congresso, e a previsão de pena é de reclusão de 20 a 40 anos. A Lei Maria da Penha já impede a aplicação de penas alternativas brandas e punições que possam ser resolvidas apenas com pagamentos ou doações. O projeto que proíbe a aplicação do chamado princípio da insignificância a crimes de violência doméstica e familiar contra mulheres segue agora para a análise do Senado. Da Rádio Câmara, de Brasília, Paula Bittar.
21: Justiça.
15: Os deputados aprovaram a permissão para a prática privada do direito por advogados da União e o texto seguiu para análise do Senado. A repórter Maria Neves traz mais detalhes sobre o projeto aprovado.
22: A Comissão de Constituição e Justiça da Câmara dos Deputados aprovou o projeto que permite a integrantes de carreiras jurídicas federais exercerem a advocacia privada, fora de suas atribuições no serviço público. A proposta beneficia especificamente advogados da União, procuradores da Fazenda Nacional, procuradores federais e procuradores do Banco Central. As carreiras jurídicas da União exigem dos advogados dedicação exclusiva. O exercício da advocacia particular é proibido por lei. Mas, de acordo com a deputada Érica Cocai, do PT do Distrito Federal, nos estados e nos municípios não existe essa vedação. Por isso, ela considera que o projeto aprovado faz justiça para as carreiras da advocacia federal.
23: Nós precisamos romper essa condição que estabelece a ausência de isonomia dos profissionais das carreiras jurídicas da Advocacia Geral da União, que é bom lembrar que só em 2024 tiveram sucesso na sua atuação jurídica em quase 69% dos cargos e resgataram para a União quase 70 bilhões no mesmo ano de 2024. Portanto, nós não podemos perder esses profissionais. Esses profissionais não podem se sentir desestimulados de atuar para o benefício do próprio país.
22: Pelo texto aprovado, a advocacia fora do órgão federal de atuação não poderá ser exercida por advogados que ocupam cargo em comissão ou função de confiança. Além disso, os profissionais ficam impedidos de atuar contra a União, suas autarquias, fundações e empresas públicas. Para garantir a transparência, a Advocacia Geral da União deverá publicar em sua página na internet a lista atualizada de todos os profissionais que optarem por exercer a advocacia privada. Os interessados também deverão fazer uma comunicação prévia ao órgão antes de iniciar a atividade. A proposta determina ainda que o exercício da advocacia privada estará sujeito às orientações da Corregedoria Geral e da Comissão de Ética da AGU, além de obedecer ao Estatuto da Ordem dos Advogados do Brasil e à Lei de Conflitos de Interesses. Da Rádio Câmara de Brasília, Maria Neves.
0: Previdência.
2: Coronel Crisóstomo, do PL de Rondônia, destaca que foi o autor da proposta que deu origem à Comissão Parlamentar Mista de Inquérito, que discutiu fraudes no INSS. Ele lembra que as investigações expuseram um esquema ilegal de descontos em benefícios de aposentados e pensionistas.
5: A consequência disso tudo é que o governo federal teve que bloquear todos os acessos a desconto, não havendo mais desconto, até que seja julgado e decidido como fazer esse trabalho, sem a necessidade de sindicatos e associações voltarem a pedir o desconto no Instituto Nacional de Seguridade Social.
15: De acordo com o coronel Crisóstomo, a suspensão de descontos não autorizados diretamente pelos segurados é uma vitória importante para proteger a renda de famílias mais vulneráveis. O deputado garante que o Congresso continuará fiscalizando o sistema previdenciário.
0: Trabalho.
2: Para Daniel Almeida, do PCdoB da Bahia, a redução da jornada de trabalho é a conquista mais importante das últimas décadas para a classe trabalhadora. Ele argumenta que a modernização da indústria e o ganho de produtividade com novas tecnologias justificam o reequilíbrio da escala no país.
21: Hoje você fabrica a mesma coisa com uma quantidade de horas trabalhadas muito menor do que há 38 anos atrás, quando a Constituição foi promulgada. E, portanto, os trabalhadores precisam participar da distribuição desta produtividade que as tecnologias conseguiram produzir. Portanto, é uma necessidade. De tempos em tempos, é preciso fazer esse equilíbrio para que os trabalhadores e a sociedade como um todo se beneficiem.
15: Daniel Almeida ressalta que garantir duas folgas semanais permite mais descanso, saúde e tempo livre para a qualificação profissional. O parlamentar também elogia a mobilização dos movimentos sociais e o apoio institucional do governo federal em favor da medida.
0: Cultura.
2: A Câmara aprovou o projeto que reconhece o hip-hop como manifestação da cultura brasileira. O repórter Antônio Vital acompanhou a votação.
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25: A Câmara dos Deputados aprovou o projeto que reconhece o hip-hop como manifestação da cultura nacional. O hip-hop é um movimento cultural e estilo de vida urbano que surgiu nas comunidades afro-americanas e latinas do bairro do Bronx, em Nova York, no início dos anos 70. Segundo o autor da proposta, deputado Pastor Henrique Vieira, do PSOL do Rio de Janeiro, mais do que apenas um gênero musical, o hip-hop é uma ferramenta de expressão política e social. No Brasil, o hip-hop começou na década de 80, principalmente em São Paulo, em locais de encontro de jovens negros, pobres e moradores de periferias. O movimento se expandiu para outras regiões do país, adquirindo características locais, inclusive no Nordeste, onde foi influenciado pelo repente ritmos caribenhos e jamaicanos. Ser reconhecido como manifestação da cultura nacional permite que o hip-hop seja contemplado nas políticas públicas, com possibilidade de ter acesso a leis de incentivo, linhas de crédito e fundos setoriais, sem contar a garantia de livre manifestação. O projeto recebeu parecer favorável do relator, deputado Inácio Arruda, do PCdoB do Ceará. Segundo ele, o movimento já é reconhecido oficialmente como manifestação cultural por estados e municípios. Para o autor do projeto, deputado Pastor Henrique Vieira, o reconhecimento oficial vai fomentar a cultura e evitar a criminalização do movimento.
26: Reconhecer o hip-hop como manifestação da cultura nacional é sair da chave da criminalização e entrar na chave do reconhecimento e da valorização. Porque o hip-hop vai acontecer e acontece independente do Estado. Mas cabe ao Estado, com política pública e investimento, ao invés de criminalizar, valorizar, fomentar e levar adiante.
25: O projeto que reconhece o hip-hop como manifestação da cultura nacional seguiu para análise do Senado. Da Rádio Câmara, de Brasília, Antônio Vital.
0: Educação.
15: Beto Preto, do PSD do Paraná, comemora a criação do curso de medicina no campus de Apucarana da Universidade Estadual do Paraná, a Unespar. O deputado aponta que a medida atende a uma reivindicação de mais de 50 anos do município.
27: É uma luta de mais de 50 anos do município de Apucarana, que agora parece que realmente chegou no êxito. a Unespar é a única universidade que ainda não tinha o curso de medicina, e a partir de agora já são recursos liberados para a construção de um bloco de laboratórios, de salas de aula, e também praticamente liberado a contratação dos professores via concurso, além de estarmos muito próximos da marcação do concurso vestibular para a entrada no primeiro semestre de 2027.
2: Beto Preto ressalta que, a partir de agora, toda a rede estadual de ensino superior do Paraná passa a contar com o curso público de medicina. Ele celebra o fato de a nova graduação ampliar a formação de profissionais de saúde no Vale do Ivaí, região geográfica composta por 26 municípios.
0: Saúde.
15: Programa para recuperar crânio e face com tecnologia 3D no SUS avança na Câmara. A reportagem é de Luiz Cláudio Canuto.
1: A Comissão de Ciência, Tecnologia e Inovação da Câmara dos Deputados aprovou o projeto que institui o Programa Nacional de Reabilitação Crânio-Facial com uso de tecnologia 3D no Sistema Único de Saúde. O colegiado seguiu o voto do relator, deputado Rui Falcão, do PT de São Paulo. A reabilitação recupera aspectos anatômicos, funcionais e estéticos de pacientes com alterações provocadas por tumores, sequelas de tratamento, traumatismos e anomalias congênitas. Pela proposta, o programa vai oferecer suporte psicossocial aos pacientes e incentivar o desenvolvimento de materiais e de processos de modelagem em três dimensões. A iniciativa seria implementada por meio de parcerias com instituições de ensino e pesquisa, públicas ou privadas, para pesquisa, desenvolvimento e aprimoramento de tecnologias. O autor do projeto é o deputado Zacarias Calil, de Goiás, que afirma que, por meio do uso de scanner 3D e de exames de imagem convencionais, como tomografia computadorizada e ressonância magnética, é possível criar um modelo da superfície do rosto e do crânio do paciente, por exemplo. Assim, é possível saber que estruturas anatômicas precisam de reparação com o design pessoal de próteses e simulação do resultado final antes do tratamento. O deputado, que também é cirurgião pediátrico, afirma que o modelo já é aplicado no Brasil.
3: Em Campinas, São Paulo, nós temos um centro de tecnologia e informação que pode trabalhar juntamente com isso. Aliás, eles já fazem esse procedimento pelo SUS, que é um avanço muito grande, né? Você pegar um determinado tipo de tumor, fraturas e outras patologias, malformações, você analisar através de uma tecnologia dessa, antes de você, por exemplo, submeter o paciente a um procedimento cirúrgico. Então, um profissional, ele vai saber exatamente de que maneira ele vai atuar nesse sentido. Inclusive, mostrando para o paciente, esclarecendo, né, suas dúvidas, de que maneira ele vai ser operado.
1: O autor da proposta diz que a técnica também pode ser aplicada na odontologia, cirurgia plástica, reconstrutiva, fonoaudiologia e reabilitação. Ele afirma que o impacto orçamentário não seria muito alto, porque a tecnologia, como já vem sendo utilizada, tende a diminuir o custo.
3: Se você tem um centro de tecnologia, informação, informática, que já faz pelo SUS, então a gente só vai praticamente complementar isso aí, né? Já existe, agora falta mais investimentos, né? E com isso aí a gente consegue, através dos recursos, emendas parlamentares, para ajudar esses centros de tratamento.
1: A proposta ainda vai ser analisada pelas comissões de saúde, de finanças e tributação e de Constituição e Justiça. Em princípio, ela não precisa passar pelo plenário. Da Rádio Câmara de Brasília, Luiz Cláudio Canuto.
0: Ciência e tecnologia.
2: Raimundo Santos, do PSD do Pará, defende projeto que institui a Semana Nacional da Consciência Digital Infantil. A iniciativa, segundo o deputado, visa orientar famílias e educadores sobre os riscos da exposição excessiva às telas e os perigos de crimes virtuais.
4: Hoje o mundo da internet é como se fosse uma extensão do mundo real, é uma praça pública onde tem todo tipo de informações úteis, mas também muita coisa nociva, principalmente a criança e adolescente. Dentro dessa política de educação digital, o projeto ele visa incluir uma semana de conscientização digital voltada para educadores, para a família, uma prevenção durante esta semana ao cyberbullying, aos crimes cibernéticos, também o combate à exposição a conteúdos impróprios, a promoção da saúde mental diante do uso excessivo de telas.
15: Raimundo Santos alerta que o uso desregulado das redes sociais provoca aumento de casos de ansiedade e depressão entre os mais jovens. A proposta já avançou por 3 comissões e aguarda análise na Comissão de Constituição e Justiça.
2: Termina agora o jornal Câmara dos Deputados, produzido pela Rádio Câmara, com trabalhos técnicos de Everson Urani e apresentação de Luciana Vieira e José Carlos Andrade. Uma ótima noite para você.
15: Uma boa noite. A Voz do Brasil está de volta amanhã.
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4: 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Eu sou Mauro Vitulo e a partir de agora, começando mais um Love Time.

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1: E a partir de agora está no ar mais um Love Time. Mauro Vitullo te convida a curtir o amor, fortes emoções. O nosso programa está apenas começando e eu estou por aqui para trazer para você um pouco de saudade, de carinho, de amor, de companhia também para você e para o seu coração. Nosso programa está no ar, daqui a pouquinho tem De Coração para Coração e Toque do Coração. Primeira de hoje, abrindo o nosso programa Love Time, tem uma canção muito bonita do John Cicada, To Let The Sun.
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0: Double, The Cup, The Nova Heart. Saudade linda, você curtiu com a gente. Aí dos anos 80 também, Rádio Taxis, de 81, Eva. Chicago, If You Leave Me Now, também aí dos anos 80. E tivemos o John Secada abrindo o programa de hoje com essa belíssima música dos anos 90, Too Late This Sun. A gente volta, nosso programa tá no ar, só tá começando a falar de amor. E eu espero que você esteja bem, feliz, sorrindo bastante e tendo todas as suas realizações aí com o seu bem.
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0: Você continua participando lá de nossas redes sociais, tem o arroba LoveMVMedia, que é o Twitter, e também o Facebook. Eu tô aguardando você de coração aberto.
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0: Meu amor, você veio na hora certa, no tempo previsto, nem antes, nem depois. Veio iluminar o meu caminho, colocar paz no meu coração. Você veio fazer parte do meu mundo. Sinto por você algo que jamais sonhei que existiria. Seu sorriso me enche de esperanças, você me dá forças para viver. Quando estou ao seu lado, nada mais, mas nada mais importa, exceto estar entre seus braços. Agora minha vida tem mais razão de ser, pois você trouxe alegria e felicidade. Quero você ao meu lado, hoje, sempre.
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0: Carole King aqui no Love Time, a música Is Too Late, canção dos anos 70, Nene Terry com clássico, com charme, a música de Woman, o som de Guilherme Arantes, Êxtase, Five Human, também dos anos 90, a música em Kiss, dos anos 80, recordamos por aqui, no Love Time, a música Forever.
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3: 46.
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0: Estamos de volta por aqui. Esse é o Love Time, sempre na noite, de alguma forma especial, agradecendo a sua companhia do outro lado do rádio ou pela internet. Agora tem Glenn Frey, The One You Love.

0: Black Sabbath, canção dos anos 70, Changes, Djavan, Eu Te Devoro, Commodores. Essa música tem a sensualidade da noite, Night Shift aí, final da década de 70, Glenn Frey, The One You Love, que faz um clima bem envolvente, que saxofone combina bem com a noite também, né? Dá um clima e um prazer imenso. Esse é o Love Time, daqui a pouquinho a gente volta.
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0: Já estamos de volta ao Love Time, além de canções, é claro, a gente faz com muito carinho os nossos quadros aqui na noite, para você ficar bem e curtir um bom momento aí com o seu amor.
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0: Se eu pudesse colher estrelas todo dia, eu levaria uma para você. Se eu pudesse chegar ao sol, eu pegaria um raio de luz só para você. Se eu pudesse encontrar o pote do arco-íris, eu daria todas as cores para você. Eu faria isso tudo por você. Se eu pudesse chamar os pássaros, eu os faria cantar só para você. Se eu pudesse, construiria uma montanha só sua, para que você descansasse mais perto do céu. Se eu pudesse, eu isolaria uma floresta onde só você pudesse entrar e ir ao seu próprio encontro e respirar a paz. Eu faria isso tudo só por você.
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0: Haruei, I Miss You no Love Time. Também tivemos o Claudio Zolli, uma das canções marcantes aí do início de 80, Cada Um, Cada Um. Genesis, Take a Look at Me Now, que foi tema do filme Paixões Violentas em 82. E Bonnie Tyler, Total Eclipse of the Heart, canção aí, final da década de 70, 77. Recordamos aqui na noite. Ainda tem bons momentos, daqui a pouquinho tem a tradução do programa, um momento muito apaixonado.
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3: 11:23.
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0: Estamos de volta, esse é o Love Time. Daqui a pouquinho tem tradução. No final desse bloco eu vou tocar um pedacinho da música para você lembrar. Fique por aí, aguarde esse momento bem apaixonado do programa. Agora a gente recorda For On The Bell Tolls, Bee Gees.
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0: O Sing for Africa é uma das canções mais belas feita aí nos anos 80 para ajudar os amigos da África, né? Com certeza. E Nexus também tivemos aí By My Side, canção de 84. Caetano Veloso Sozinho também tivemos aí lá na Fabian Love by Grace. E recordamos também Bee Gees aí final da década dos anos 80, a música Throw on the Bell Tolls. Daqui a pouquinho a tradução e hoje tem essa música.
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0: É o som de Phil Collins para você já já no nosso programa. Bela canção de amor será traduzida One More Night.
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3: 11:46.
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0: Voltamos a apresentar Love Time. Estamos de volta por aqui, você está no Love Time, amando bastante. Eu espero que você esteja curtindo um bom momento da sua vida, porque agora é um momento também apaixonado.
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0: Tradução para você, e hoje tem uma das mais belas canções do Phil Collins, um clássico, uma música eterna que deixou muitos encontros e fez muitas histórias de amor. Você curte com a gente One More Night.
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E se eu tropeço, se eu caio, apenas me ajude a voltar. Dessa forma, eu poderei fazer você enxergar. Dê-me mais uma noite. Dê-me mais uma noite. Mais uma noite. Porque eu não posso esperar para sempre. Dê-me mais uma noite. Dê-me só mais uma noite. Mais uma noite. Porque eu não posso esperar para sempre. Eu venho sentando aqui há tanto tempo, perdendo tempo, somente de olho no telefone. E eu estava imaginando se eu deveria te ligar. Então eu pensei, talvez você não esteja sozinha. Por favor, dê-me mais uma noite. Dê-me mais uma noite. Mais uma noite. Porque eu não posso esperar para sempre. Por favor, dê-me mais uma noite. Só mais uma noite. Mais uma noite. Porque eu não posso esperar para sempre. Dê-me mais uma noite. Dê-me só mais uma noite. Mais uma noite. Porque eu não posso esperar para sempre. Como um rio para o mar, eu serei sempre para com você. E se você navegar mundo afora, eu vou te seguir. 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Dê-me só mais uma noite. Mais uma noite. Porque eu não posso esperar para sempre. Nunca chegará o dia. Você jamais sentirá a mesma coisa. Eu sei que isso é só conversa. Mas se você mudar de ideia, você sabe que eu estarei aqui. E talvez a gente possa aprender. 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

0: Essa foi a tradução de hoje, One More Night, só mais uma noite. Será que em mais uma noite dá para mudar muita coisa? Bom, depende só da pessoa, com certeza. Na próxima edição do programa tem mais esse momento de amor. Agora no Love Time tem o som de Adriana Ribeiro, Ata ou Desata.
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0: Adriana Ribeiro, né? Ata ou desata. Daqui a pouquinho, um tempinho só, estou de volta com você sempre, com esse carinho e com muitas canções apaixonadas.
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0: Love Time de volta com você, tá em casa, tá bem, tá ao lado daquela pessoa que te faz sorrir sempre. Felicidades aí pra você, pro seu amor, também pra toda a sua família, com certeza. Love Time, a gente recorda uma canção de 1977, I'm Not In Love.
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0: Light, Hold On, Easy Rider, aí dos anos... essa música foi gravada nos anos 90, How You Gonna See Me Now, e ela é do Alice Cooper, canção dos anos 70. Fábio Júnior, participação aí... Não, essa música é só mesmo Fábio Júnior, Quando Gira o Mundo, aí dos anos 80. Bob Seger, Shame on the Moon, canção de 76, e I'm Not in Love, de 77, o clássico, recordamos por aqui. No nosso programa que dá só um tempinho.
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0: Já estamos de volta e participe com a gente lá no arroba LoveMVMedia, é o Twitter. Você pode seguir a gente lá e também pode participar do nosso Facebook, que é Love Time. É só localizar, eu tô lá com o coração aberto esperando você.
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0: Queria que Deus permitisse que a maior distância entre nós fosse dos nossos lábios entrelaçados para sempre nosso amor. Meu coração bate forte e alto para que o seu possa senti-lo e ouvi-lo. Que seu amor nunca morra e não esqueça do meu. Seu amor nunca morra e não me deixe nessa agonia. Assim como os pássaros não vivem sem o céu, assim como os peixes não respiram sem a água, assim como os planetas não existem sem o universo, posso dizer com toda sinceridade que não vivo sem você. São palavras escritas agora, mas para serem lembradas para sempre.
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0: The Cars Drive, linda música, que foi tema de novela início da década de 80. Sandra de Sá, Retratos e Canções, canção de 83, Roxette, I Smush in Heaven, Been Love, também nos anos 80, e Mr. Mister, de 78, Bronco Wings, que balada de saudade essa canção, hein? Aqui você tem sempre um bom momento para amar na noite, você está ouvindo, curtindo, e espero que esteja bem, nosso programa Love Time, que dá só um tempo e volta já.
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3: Meia-noite 47.
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0: Estamos de volta por aqui agradecendo as pessoas que têm sempre um carinho com a gente lá nas nossas redes sociais, deixam seus recados lá, elogiando o nosso programa e que fazem essa companhia que é muito importante. O mais importante de tudo é ter você e que esse ter você seja agradável também para você. Agora tem Cut and Crew, I've Been in Love Before.
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0: Anita Baker com o clássico aí dos anos 80, Street Love, Ivete Sangalo, A Lua Que Eu Te Dei, Elvis Presley, essa canção início dos anos 70, Sylvia, e Cutting Creole gravou essa música em 85, I've Been in Love Before, e que foi tema de novela, também recordamos por aqui.
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0: Já voltamos, continue com a gente lá no Facebook, você pode ficar à vontade, é só você localizar lá Love Time, que a gente está lá aguardando e esperando você com todo o carinho do mundo. Michael Jackson, I Just Can't Stop Loving You.
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0: Bee Gees, Hold Deep in Your Love. Essa música foi tema romântico dos embalos de sábado à noite. Também tivemos aí Beto Guedes, O Sol de Primavera. Belíssima canção que recordamos aí dos anos 80. Aqui, Kissing the Sunshine Band, 77, Please Don't Go. E Michael Jackson, também dos anos 80, I Just Can't Stop Loving You.
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3: 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Estamos de volta por aqui no Love Time, quase finalzinho do programa. Não se esqueça, ligue o rádio neste momento. Você ligando o rádio neste momento, você curte as canções apaixonadas. Ou você que está aí pela internet, descobrindo o nosso programa agora, espero que você goste e que você tenha uma boa companhia.
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3: 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Te amarei em tudo, no ar que respiramos, no alvorecer da tarde, no crepúsculo, na morte. Te amo na chuva que cai e no sol que queima. Eu te amarei em tudo que existir, em força física nesse mundo. Eu estarei lá com você, presente. Nos seus momentos, no seu espírito, na sua alma.
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0: Sublime, Lonely is the Night, tema de novela, início da década de 80, Clay Medeiros, Nothing's Gonna Change My Love For You, também dos anos 80. Também dos anos 80 tivemos aí o Fagner, Deslizes, José Feliciano, essa canção é de 76, Light My Fire, Lane Brown, também é de 76. Over You, a gente volta quase no finalzinho do programa, mas ainda tem um bom momento pra você aqui.
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3: 37.
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0: Já estou de volta e sempre eu quero agradecer as pessoas que curtem a gente neste momento, que estão aí com seus corações abertos, se envolvendo com a gente, que você se envolva da melhor maneira possível com o seu bem, com o seu amor. Agora a gente recorda Alphaville, Forever Young.
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0: Mr. Big, To Be With You, aí 280, Dani Carlos, Coisas Que Eu Sei, Michael Bolton, How I'm Supposed to Live Without You, também da década de 80, Alphaville, essa canção final aí da década de 70, recordamos Forever Young, Jovem Para Sempre, encerrando o programa de hoje.
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0: Continue comigo no Love Time, que é o Facebook, ou arroba Love MV Media. Love Time no Facebook e arroba Love MV Media no Twitter, para você participar lá. A gente volta na próxima edição por aqui. Eu, Mauro Vitulo, te agradeço com coração aberto e amor na maior parte do seu coração, sorrisos constantes na sua face. Tchau.
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3: 1h53.
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3: 1h54.
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1: 2h28. 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
1: 2h38.
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1: 12:49.
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1: 12h59.
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3: 3:20.

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1: 3h43.
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5: 5h31.
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Obrigado, Senhor, por mais um novo dia. Uma luz este novo dia, te peço, Senhor, que na tua bondade me dê de volta riquezas e esperanças no meu ter acumuladas. Tudo que tenho, Senhor, é o dom das horas desse frágil amanhecer. Eu faço, Senhor, desse hoje que me oferece, a minha própria oferenda, levada nas águas do meu custoso navegar, no espaço do meu mais alto voo. Alô, ouvintes, que a paz de Deus e Nossa Senhora Aparecida esteja em todos os lados. Está começando pela minha, pela sua, pela nossa Alcance FM 104.9, mais um programa Manhã Sertaneja. Parabéns a todos vocês. Aniversário de antes de hoje, Deus é você, paz, saúde e muitas felicidades. Ser ligado comigo, grande abraço e um bom dia pra você, minha amiga dona de casa, meu amigo padeiro, rotineiro, caminhoneiro, onde quer que você esteja, receba o nosso abraço aí, você que tá aí sintonizado com a gente, obrigado pelo carinho, vamos junto, fazendo companhia até 7, vamos lá juntinho, até 7 é o melhor e começamos bem com Lourenço e Dorival cantando Velha Porteira. A você um abraço, um dia. Bom dia, pessoal do Zé. Bom dia, Aparecida, mais o Maurício, o Marco de Freitas Adeal, o Marquinhos Adorinha, o Laílson, o Gisele, o Sebastião, Dona Adena, o Edilson, André e Eliane, a Isaura, o Jumar Caralaga, mais a esposa da Menúcia, sempre na escuta com a gente, a Florinda, mais do Geba. Ô, Florinda, abração pra vocês também. Pessoal do Trevo Aguigás, a Margarida do Beija-Flor, a Lucinha, mais o Aguinaldo, o Wellington Faria, o Edson, o Edinho da Chica, a Cristina, a Flávia Cristina. Todos adoram aquele bom dia, recebemos o nosso abraço também. Vamos junto então, começamos bem assim com o Lourenço Dorival, ó. Hora certinha, 5:34.

Agora certo, dá pra você. Vamos lá, 5h40, tá chegando o Sérgio Reis pra cantar bonito, dono das madrugadas. É você, abração. Eu me considero um dono das madrugadas também. Vamos nós, a madrugada é com nós mesmo. Deixa com nós, nós bota pra torar aqui, ó. 104.9 a mais ouvida, 5h40, e o Sérgio Reis doido pra cantar, ó. Opa! Sérgio canta pra nós, dono das madrugadas. Vamos com nós, acelera aí que nós estamos juntos.

Bora cedinha pra você. 5:48, 104.9 é mais ouvida, chegando Grupo Tradição pra cantar pra nós e a Comitiva da Esperança. Você que tá aí ligado, reunindo o gado, meu filho, vamos nós. Já chegando com o rato pra tirar o leite, ó. Vamos curtir essa aqui com a Comitiva da Esperança com o Grupo Tradição. Chique essa moda. Vou mandar pra todos os ouvintes, vou mandar pro Zé Luiz Gonçalves, mais aparecido, Tia Maria. Ô, Zé Luiz, abração, Zé Luiz. Tá ligado conosco aí no patrimônio, né? Na Luzinho Mudu, tem abração pra ele, mas da Aparecida e família, né? E também pro meu amigo Zé Fábio, o homem que escuta na Alexia. Fala, Zé Fábio, abração, meu filho, pra você também. Filho do seu Geradinho, vou mandar pro seu Geradinho e pra Aninha também, que tá ouvindo nós. Um abração pra vocês, tá? Obrigado pelo carinho. Vai pro Wellington Faria, em Ervalha. Vai pro meu irmão Cardoso, no Vale do Ouro, Januário, em São Paulo. Lá o Zezé dos Ferreira também tá ligado com a gente. E o Duarte tá em algum canto do Brasil. Ele carregou ontem, não sei pra banda, que banda que ele foi, não. Ele tava pra Montes Claros, não sei se já descarregou, se tá seguindo viagem. Vamos com nós, aqui ó. Grupo de Adição, Comitiva da Esperança. Aí ó, chique.

0: E fomos pra onde?
1: Fomos pra Corumbá.
2: Bora, Santa, pra você, Surtinha. 5:52. Alô, Zezé. O Zezé tá na escuta com nós. E o galo dele, ele vai cantar o galo. Porque dificilmente o dia que eles sortam um áudio, que o galo não canta. Ele tá comendo mip com força. O galo ia como 6 quilos de mip por dia. Daqui esse galo que arrebenta a seca de horta, ele pisa no arão, aí tchac, o arão parte, ele tá passando, comendo couve, arrancando com a raiz e tudo. Ele tem que ficar vigiando, já são acaba com as couves dentro de tudo lá. Um galo que ele tem lá, nunca lhe viu a lenta daquele jeito, não. Fala, Zezé, bom dia, meu filho. Tá ligado com nós? Que é bom também, né, Zezé?
3: E aí, Xuxão, que é o Zé dos Ferreira aqui, bom também, né?
2: É bom
3: toca
2: também.
3: Toca pra mim, gente, uma tiradora de elites que é bom também, bom, né? Também. Toca pra mim, pra mulher, pra você, pra sua flor aí, o Eduardo, o Romidão, qual seu, bom também, né, Xuxão? Bom dia pra nós, Xuxão. Bom também, né? O galo não cantou hoje não, Xuxão, tá mudo hoje, ó.
2: Oi, eu
3: não cantou lá embaixo,
2: tá lá na beira da lagoa cantando. Eita, fala Zezé, um abração, meu amigo. Bom dia pra você, bom dia pro Anderson, né, o pajé. Fala, pajé, tá onde, pajé, meu filho?
4: Ô, Xuxão, meu amigo, bom dia. Deus abençoe o nosso dia.
2: Amém, pajé.
4: Beleza?
2: Bom.
4: Manda um alô pro nosso amigo aí, Ronildão, Juquinha, Gil, a Luzinha, minha prima lá no Beija-Flor. Todos meus familiares, todo mundo tirando audiência aí.
2: Falou, meu filho.
4: Que bordão bom pra nós aí, meu amigo. Nós por cá, hein? Chegando no Jequié, Bahia aqui,
2: hein? Ave
4: tudo
2: Maria.
4: De bom, hein? Fica com
2: vai
4: Deus
2: longe.
4: Aí. Bora pra cima aqui, pra baixo só tem problema, hein?
2: Ah, acelera com nós, Bagé. O homem da bitela. Vamos nós aqui, ó. Chega pra nós, Duduca e Dalvan, pedido Zezé, né? Atiradora de elite. É moda bruta, quer ver? Escuta. É história,
5: 154.
2: Ó.
5: 54.
2: Duduca e Dalvan, atiradora de elite.

Ora, certinha pra você, 5h59. Vamos para o nosso momento especial de reflexão, né? Pedindo a Deus nos reforça, você que tá aí ligado com a gente. Oremos a Deus e pedimos um dia de bênção, não é verdade?

0: a flor.
1: Bom dia, meu Deus. Antes que eu comece esse dia e me concentre na correria de mais uma jornada de trabalho, eu quero falar com o senhor. Dentro de mim existe uma gratidão imensa, porque eu tenho meu ganha-pão enquanto tantas pessoas sofrem desesperada com desemprego e a fome. Muitas vezes chego em casa e eu sinto meu corpo cansado, mas até pelo cansaço eu lhe agradeço. Perdoe-me quando saio às pressas e não digo uma só palavra, deixando às vezes de fazer a minha oração. Conceda-me, Senhor, aprender com as pessoas que trabalham comigo, ainda que elas não demonstrem vontade de me ensinar. Permita-me amá-las, ainda que elas não estejam abertas ao amor, e derrame sobre o meu ambiente de trabalho a sua paz e a sua misericórdia, para que todos sintam a sua presença. Não permita jamais que eu me acomode no mesmo lugar. Quero crescer com dignidade e respeito, cumprir meus afazeres com dedicação e preocupação com o próximo. Tenha coragem para prosseguir, esperança para continuar sonhando e a certeza de que, através do meu trabalho, eu poderei fazer que ao menos um pedacinho do mundo se transforme no melhor lugar para se viver. Que assim seja. Pai nosso que estais no céu, santificado seja o vosso nome. Venha a nós o vosso reino, seja feita a vossa vontade, assim na terra como no céu. O pão nosso de cada dia nos dai hoje. Perdoai as nossas ofensas, assim como nós perdoamos a quem nos tem ofendido. Não nos deixeis cair em tentação. Ele vem, tomar. Ave Maria, cheia de graça, o Senhor é convosco. Bendita sois vós entre as mulheres e bendito o fruto do vosso ventre, Jesus. Santa Maria, Mãe de Deus, rogai por nós, pecadores, agora e na hora da nossa morte.

0: Que o Deus Pai Todo-Poderoso, que a nossa Mãe Santíssima nos abençoe, né? Para que tenhamos um ótimo dia. Abençoe todos vocês no trabalho, você, minha amiga dona de casa, meu amigo padeiro, cotilheiro, caminhoneiro, onde quer que você esteja. Receba o nosso abraço, você também que está aniversariando hoje. Parabéns para você, tudo de bom. Hoje é dia 23, né? De julho. Ó, vai embora, mas vamos mais rasgando com fé, né? Barbaro, no mês de julho já, hoje 23. Vamos com fé na luta sempre. Você que tá aí ligado, que Deus te proteja e te abençoe. Vamos estar indo pro trabalho, alô pro João Batista, o campista, né, indo pro trabalho. E todo que tá aqui, amém, pra nós no final aqui, a gente agradece o carinho. Alô pra Elisângela Leandro, também o Adriano Donato, o Luciano Amaro. Ô Luciano, ele é Marcelo, né, escuta aí na Rita Vieira Lima. Alô pra ele, pro Tico, mas as meninas também, né, o Edilson André, todo aquele menino do meu time Vieira, todo mundo ligado com lá. Obrigado. A família Casita, a Rosa da Timaria, mais o Zé e também a Regina, mais o Joãozinho, né? Casita, todos que acompanham. Já volto, pera um demi pro café, tá bom? Só um minutinho que eu tô de volta.
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21: Bora, Santinha, pra você. 6 e 6, vamos nós até as 7 com vocês, levando o melhor, você ligado, bom dia pra você que tá aí sintonizado com a gente. Vamos nós juntinho, contando com o apoio do Bar 20V, aquela comidinha saborosa, você já sabe, de segunda a sábado no cardápio variado, bar e restaurante 20V, filho, não pergunte se tem, já peça, tá bom? 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

0: 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Dado o recado e vamos nós.
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0: Vem chegando o recanto, meu recanto encantado, com Meu Recanto, Meu Paraíso, Goiânia e Paranaense. Canta, mano, essa moda é bonita, meu. Escuta que chique a letra dela, ó. Seis e dez. Vamos com nós? Aí, ó, curte aí com a gente, ó. Aí, tá que chique, olha.

Hora certa pra você, Cintinha, 6h14, 104.9, a mais ouvida, programa amanhã, sertanejo com vocês, até as 7, levamos o melhor, você que tá aí ligado, receba o nosso abraço, você que tá aí curtindo o programa, gente, ó, bom demais, tá chegando pra nós aqui, ó,

0: aberta pra você, Cidinha. 6:18, 6:18, Alcance FM juntinho com você. Nós vamos até 7, melhor passando, tá chegando ela. Valéria Barros canta pra nós e a moda. Nos bares da semana, pro Jumaca lá, que gosta muito dessa música, e pra todos que curtem essa música, ó. Ela vem cantar pra nós aí, ó. E aí canta, hein? Valéria Barros cantando nos bares da cidade. Aqui, ó. 6:18, vamos com nós. Aí, ó. Alô, Valinote, bom dia, Valinote, pra Andresa, né, que não ouvi nós, lá no Morro do Bicho. Vai pro Nercinho também. Ô, Nercinho, opa, bom dia, meu filho.
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0: Tá pra ele, pra Rose, tá ouvindo a gente.

Hora certa pra você, 6:22, 6:22, alcance FM. Então, quando você gosta de ouvir, bom dia pro Saulinho Cancela, o Zé Rubi, né, o Adriano Donato, o pessoal aí do Beija-Flor, a comunidade toda ligada com a gente, é, obrigado. Quem tá ouvindo, é lá no terreno da Leontina, é o menino do, sobrinho do Zé Isolino, o Sivanil. Ô, meu, abração, meu filho, tá ligado contigo, com o Gerson, um abração pra ele, vou pro aquele menino também, do Jair, o Jairinho, filho do Jair Carinha, né, o Vair. Aí, abração pra você também, vai, tá ligado com nós. Vai pra todos vocês, vai pro Dário, pro 10, né, já chegou pra lá e 10. O 10 chega cedo lá, ele movimenta lá pra cá, ele levanta cedinho lá e vai atacando o Dário, cancela trabalhando. Esse não para não, né? Isso tá sendo útil, isso que é importante, né? Vamos com nós aqui, ó, quem vai cantar pra nós, canta pro Saulinho Cancela, e cama todos que curte, gosta de um João Chapéuzinho, né? Ô, chapeludo, você que gosta de chapéu aí, ó, é nós aí, ó, chegadela do chapéu, ó, Nando Moreno e Rio Negro São Limões, chapeludo, a você um abraço, bom dia, meu filho. Opa! A nós aí, ó. Simão!

Roda Celos, dá pra você. Ligadinho na 104. Vamos junto. E tá chegando o João Mineiro e Marciano cantando pra Nercy, que é fã, né? E pra todos os fãs do João Mineiro e Marciano, canta pra nós. Canta pra Ana Lúcia, pra do Celso Daniel, o Claudinho Mazatida, a Lala de Jarrosa, o Lelete. Todo mundo escuta. Obrigado pelo carinho de vocês e pela sintonia, tá bom? Uma oração pra dona Maria José Maciel. Olha, Maria José, aí no ginásio, ligada com nós, né? Tá ela e a Luísa ouvindo nós e o Paulo. Um abração pra vocês, tá? Tomando aquele cafezinho e curtindo o programa com a gente. Obrigado pelo carinho de vocês, tá? Olhando pra dona Regina, pro seu Luciano do Bastião Leite também, né? A Tilane, mas a dona Elza, abração pra vocês, tá? Eita! Falou, salve, Cancela, bom dia, meu filho. João Mineiro Marciano, aí ó, Cilada, abraço, bom dia, 6h27, bora com nós? Ai, que chique, ó.

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0: 6h35.

Bora certa pra você, meu filho. 6:36. 104.9 é mais ouvida. Juntos nós vamos, claro, até às 7 com você, contando com o apoio, claro, do Bavim de Vê. 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Bora com nós? Aí, ó. Tá chegando pra nós aqui, ó. Chico Rei e Paraná cantando pro Vanderlei em São Paulo, lá em Mauá. Alô, Delei, tá ligado com nós também, o Delei, ó. E pra todos que estão acompanhando a programação, a Luciana no Patrimônio, o Saulo Cancelo, o Nercim, mas a Rose, o Zé Adilson, lá no Conjunto Habitacional do Patrimônio, todos que acompanham, ó. Chico Rei e Paraná. Liguei pra dizer que te amo. Um abraço a você. Bom dia, meu filho. Vamos nós aí, ó. Só moda chique, ó.

Hora certinha pra você, 6h41, tá chegando eles, César e Paulinho pra cantar pra nós, daquela moda que pede silêncio, né? E né, Zezé, pra não acordar com esse friagem, né, Zezé, senão vai embora, isso, deixa a quitinha dormindo. Vamos fazer o seguinte, escuta a moda aí, presta atenção na letra, ó, silêncio, canta, César e Paulinho. Opa, aí é brega, aí é chique, faça silêncio, meu filho. Hora certa, 6h42.

0: hora certinha pra você. 6:44, tá chegando eles, Milionários e Rico, cantando. Quem disse que eu esqueci? Vou mandar pro Roberto Martins falar que eu esqueci. Não esqueça, todo dia eu falo o nome dele, mas alguém fala que eu esqueço. Fala, Roberto, abração pro Roberto Martins, vai pro Delay lá em São Paulo, né, que tá ouvindo a gente também. Fala, Delay, aí ó, mais um modão bonito aí do Milionários e Rico pra ele, tá curtindo lá em Mauá, né? Abraço pra ele aí, ligado com nós, já deve estar indo caminhão em direção ao trabalho, né? Sempre leva a Rádio Alcance aí de carona. Obrigado pela carona de vocês, viu? É muito bom, você tá ficando doido. Vamos mais, Milionários e Rico já tá doido pra cantar aqui, ó.
1: Ô, Chechel!
0: Adelei!
1: Ô, Chechel, obrigado lá por você ter dado um alô lá na Dona Ana.
0: Pra nós, a Dona Ana é diferenciada.
1: Eita, eu falei com ela ontem à noite, tá toda lá, tudo contente.
0: Que bom, isso é
1: aí
0: importante,
1: foi,
0: né?
1: Duas tias minhas, tio meu lá, foram lá, cortaram, a Tamiras fez um bolinho lá pra ela, lá, cortaram de boa, cantaram parabéns pra Dona Ana lá.
0: Isso que é bom, importante, né? Isso é muito bom, cara.
1: De vida da... Valeu, Chechel! Aqui, quando eu arrumar aqui, eu vou te mandar mensagem aí.
0: Tá legal, Dede. Um abração pra você, bom dia. Tá lá em São Paulo ouvindo a gente, né? Legal, aqui, ó. Vão ouvir? Milionários é Rico cantando Quem Disse Que Eu Esqueci? Vou mandar pro Zé Antônio Barbosa, que tá ouvindo nós lá em São Paulo também, né? Januário, o Mineiro, o Jean. Alô, Jean! Tá ouvindo nós também, todos que acompanham a programação. O Ronildão tá em algum canto do Brasil também, descarregando a região de São Paulo também. Ele foi pra lá ontem. Aí, ó. Quem disse que eu esqueci, meu filho? Bom dia pra você que tá ligado pra nós, por todo o Brasil. Olha que chique.

0: Moral certinha pra você, 6h40. Bom dia pra Margarida do Beija-Flor, bom dia pra Ana Cândido, no meio do Itamar, também pra Dona Gracinha e seu Toninho Moreira. Estão chique aqui na foto, aqui com o pessoal da Ematera, que bacana, mandou uma foto. Ô Margarida, bacana, parabéns pra vocês, hein? Sempre ativa, isso aqui é importante, atividade é tudo de bom. A gente ser útil nesse mundo é a mesma coisa que não pode ser. Dinheiro não importa, dinheiro é bom também, falar que o dinheiro é ruim, às vezes é bom também, mas a utilidade vale mais de qualquer dinheiro. A gente ser útil, isso é muito importante. Elas participaram lá da 96, de número 96, a Semana da Fazendeira. Ei, chicas, menino do Beija-Flor, tô falando com você aí, ó. Na Cândida Margarida e a Dona Gracinha aqui, com o rapaz da Ematera. Bacana demais, viu? É bom ver essas coisas aqui da simplicidade das pessoas, hein? E a qualidade também das pessoas, que é diferenciada. Eu sempre falo, a simplicidade pra mim me convence, que eu gosto das coisas simples, hein? E realmente a simplicidade é muito melhor, não é chique? Ai, como é que tá chique as três aqui com o rapaz da Ematera? Bacana, abração, viu, Margarida? Vocês aí do Beija-Flor. E eu tenho um carinho muito especial pela comunidade do Beija-Flor. Eu gosto muito de vocês, tá? Obrigado pelo carinho de vocês. Ah, é? A Nelci me mandou um negócio aqui, a Nelci Cancela. Vai ter dia 1º de agosto agora a quadrilha do SCC lá na Magrama, tá? E nós, sabe o que vai acontecer? Nós vamos tocar lá mais o Ronaldinho, pessoal. Toca pra lá, meu filho, dia 1º de agosto, né? Lá no, na Magrama, haverá a quadrilha do SCC. Nós vamos estar marcando presença lá, viu, Nelci? Pode achar que nós vamos estar, se Deus quiser. Abração. E falar em coisa simples, falar em coisa bacana, quem vai cantar pra nós agora é o Felipe e o Falcão que vai cantar pra nós. Uma moda chique. A moda chama Deixa Eu Te Amar, Por Favor. Um abraço, você ligado, bom dia. Aí, ó, romântico pra você ligado com a gente, os casais aí na sintonia, que legal, né? Vamos levantar, meu filho, tá na hora de levantar. Legal demais, aqui, ó.
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0: Olha que chique. Felipe Falcão, Deixa Eu Te Amar, Por Favor. Romântico pra você, curtir com a gente, legal. Alcance, tocando o que você gosta de ouvir até às 7 com você. Que legal, ó.
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0: Chique!

Opa, hora certa pra você, chique, 6h55, vamos nós, tem mais uma moda bonita, quem vai cantar pra nós, pra animar sua quarta-feira, é quarta ou quinta, é quinta, meu filho, mas o tempo tá voando, aí ó, chega pra nós, Gino e Gino, cara de boi, eu tô cansado da fazenda e de ver cara de boi, eu vou pra onde a minha mulher foi, escuta, pera que estão chegando aí, olha, para! Vamos pra cima! Bom trabalho pra você, que Deus abençoe o seu dia com luz e paz. Muita produção aí pra você, dá muita prosperidade pro seu trabalho.

Opa! Ficando por aqui, deixando vocês agora na companhia do Morangon, deixando um abração especial a todos que me acompanharam até agora. Você que está no seu trabalho aí, né? Começando o seu dia ao som da 104 nas obras, né? Nos currais, tá tirando leite, terminando de tratar do gado aí, ajeitando com o som ligado aí. É importante, viu? Agradecer o seu carinho e a sua sintonia, tá bom? Amanhã, 5h30, se Deus quiser. Ele já de querer. Estarei de volta com vocês, tá bom? Tenha um ótimo dia e fica com Deus, tá? Última de hoje. Padre Alessandro Campos canta: o que eu sou sem Jesus? Eu mesmo respondo, né? Nada, nada, nada. Somos nada sem Deus, né? Fé acima de tudo e vamos pra luta, né? A vida segue. Amanhã eu tô de volta, se Deus quiser e ele há de querer. Fica com Deus, tá?

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0: 24.
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5: Bom dia Tocantins, Minas, bom dia Brasil. E onde quer que você esteja curtindo a nossa programação, um ótimo dia para você. Eu sou Raimundo Marangon, chegando por aqui nas ondas da melhor 104,9 Rádio Alcance FM. Vamos juntos até às 11 da manhã com música, informação de qualidade no seu rádio. E para abrir o Bom Dia Cidade, tenho Gotas de Sabedoria, hoje falando sobre expressando valores pessoais. Logo depois, o melhor da música nacional no Coisas do Brasil até às 8. E ainda no programa de hoje tem horóscopo, previsão do tempo, túnel do tempo, minuto da saúde. Sua participação a partir das 9. Às 10 a gente continua curtindo o melhor da música. Lembrando que o Polícia em Ação retorna logo após as eleições no mês de outubro. E você, está fazendo aniversário hoje? Nessa quinta-feira, dia 23 de julho de 2026, então tudo de bom, saúde, muita paz, felicidades e muitos anos de vida, é o que deseja toda a família Alcance FM. E você de qualquer ponto da cidade, comunidades rurais, em casa, no trabalho, onde quer que você esteja, com seu radinho ligado no Alcance no 104.9. Olha, tá aí também pelas ruas da cidade, me dando uma carona, curtindo a nossa programação, ou me acompanha pela internet no alcancefm.com, RádiosNet, Rádio Box, pelo aplicativo da Rádio Alcance e também pela Alexa. Obrigado pela companhia, pela sintonia e audiência. E vamos juntos até às 11, tá no ar a partir de agora, com apoio do Açougue Esperança e Telhas e Ferragens Passarela, o nosso Bom Dia Cidade de hoje. Você tem um ótimo dia, continue na minha companhia e seja muito, mas muito bem-vindo mesmo à nossa programação.
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6: Caros ouvintes, hoje falaremos sobre expressando valores pessoais. A vida é a expressão do amor de Deus. É difícil, nesses dias agitados, nos expressarmos para aqueles que realmente dão valor. Com que frequência você sente que realmente expressou quem você é e no que você acredita e que foi ouvido e aceito? Uma das razões que faz com que os programas de 12 Passos sejam tão engenhosos é que eles permitem que as pessoas digam quem realmente elas são e o que sofreram

0: arte é uma excelente válvula de escape. Participar de um grupo de apoio é uma boa maneira de você se expressar e descobrir quem realmente é. Não despreze a importância de se expressar e permitir que os outros se expressem. Busque conhecer-se melhor e expressar quem você realmente é para as pessoas que realmente se importam com você.
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8: Vamos lá então, abrindo super bem o nosso Coisas do Brasil desta quinta-feira com Engenheiros do Havaí. Pra ser sincero,

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18: 7h32.
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aí, finalizando o nosso Coisas do Brasil de hoje com Ego Trip e Viagem ao Fundo do Ego. Coisas do Brasil fica por aqui, retorna amanhã a partir das 7 da manhã, abrindo o nosso Bom Dia Cidade. Agora a gente traz informação na parceria da Rádio Alcance FM e Agência Rádio Web. Tá chegando o giro de notícias no Alcance News. E eu volto já já com a segunda hora do Bom Dia Cidade de hoje.

Olá, este é o Giro de Notícias. Eu sou Alan Barbosa e você acompanha os destaques do momento. O pré-candidato do PL à presidência da República, Flávio Bolsonaro, não conseguiu o apoio da federação formada pelo Progressistas e União Brasil. O senador foi informado da decisão nesta quarta-feira pelo presidente do PP, Ciro Nogueira. Flávio contava com a adesão dos partidos, também para ter mais tempo no horário eleitoral. Com a decisão pela neutralidade, os candidatos da federação ficam livres para fazer alianças regionais. O Superior Tribunal de Justiça, STJ, decidiu que a apreensão e a perda definitiva de maquinário utilizado em crime ambiental independem da demonstração de má-fé do proprietário. O IBAMA teve de devolver, por decisão judicial, um trator utilizado no desmatamento da área da Reserva Biológica do Gurupi, no Maranhão. De acordo com os ministros da segunda turma do STJ, o artigo 25 da Lei 9.605 de 98 determina a apreensão do bem utilizado no crime e exigir a comprovação de má-fé do proprietário criaria uma espécie de blindagem patrimonial para atividades ilícitas. Dois homens em uma motocicleta invadiram a prefeitura da cidade mexicana de Temoac, no estado de Morelos, e assassinaram o prefeito Valentim Lavín, aliado da presidente do país, Cláudia Sheinbaum. Narcotraficantes atuam na região, mas a polícia não divulgou a motivação do crime. Valentim Lavín já havia sofrido um atentado a tiros em janeiro deste ano. Morreu nessa quarta-feira, aos 98 anos, o cineasta Luiz Carlos Barreto, um dos grandes nomes da história do cinema brasileiro. Entre as obras de sua autoria nos mais de 60 anos de carreira estão O Quatrilho e O Que É Isso, Companheiro, ambos indicados ao Oscar de Melhor Filme Estrangeiro em 1996 e 97, respectivamente, e também a primeira versão de Dona Flor e Seus Dois Maridos. Barreto tratava de uma infecção pulmonar decorrente de uma pneumonia. O cineasta será velado nesta quinta-feira a partir das 11 horas da manhã no Palácio da Cidade, em Botafogo, Rio de Janeiro, e o corpo será cremado no Memorial do Caju. O CENIPA da Aeronáutica vai divulgar nesta quinta-feira relatório sobre o acidente da Voepass em agosto de 2024 na cidade de Vinhedo, interior de São Paulo. 62 pessoas morreram na tragédia. Além de revelar as causas do acidente, o CENIPA deve emitir orientações para evitar outras tragédias semelhantes. O Giro de Notícias é uma produção da agência Rádio Web. Texto e apresentação Alan Barbosa, edição Thiago Pedruzzi.

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18: Olha, bom dia, vamos lá. Entrando na segunda hora do nosso Bom Dia Cidade desta quinta-feira, a gente traz Naldo Beni, Max e Luan, Alô Fatal Model. Logo depois tem Léo Santana, Zona de Perigo e também o primeiro bloco do horóscopo de hoje. Fatal.

Muito, vamos lá agora, 8:08, começando aí o horóscopo desta quinta-feira, hoje dia 23 de julho de 2026. Signo regente é Câncer, estação inverno, 204 dias. Se passando do ano de 2026, estão faltando 161 para...

0: um antigo contato poderá reaparecer com uma nova proposta. Touro, os relacionamentos estarão em destaque. O dia será de muita emoção, carinho e reencontros, que inaugurarão uma fase mais gostosa com boas companhias. No amor e com os filhos, as conversas ficarão mais fáceis a partir de hoje, com maior aproximação e entendimento. Decida investimentos, você poderá aumentar os rendimentos. E o amor, para você do signo de Touro, está em alta. Gêmeos, novidades e informações importantes chegarão nesta fase. Aproveite para circular, ampliar contatos, marcar presença nas redes e engatar um novo projeto. Reencontros em família serão carinhosos. Valerá investir em mais conforto na casa e receber pessoas queridas. Com Urano e Marte em seu signo, atividade física ajudará a baixar a ansiedade. Câncer. Criatividade e entusiasmo marcarão o dia. Aproveite para organizar ideias e estabelecer metas. Mercúrio direto em seu signo iluminará caminhos de realização pessoal, além de aumentar a sua mobilidade e poder de comunicação. Reveja padrões de consumo e defina prioridades do orçamento. Reconhecimento na carreira e sucesso para você de Câncer. Leão, Virgem, Libra e Escorpião, a gente traz já no segundo bloco do horóscopo de hoje.
1: Indiscutivelmente.

0: E agora 8h17, segundo bloco do horóscopo, signos de Leão, Virgem, Libra e Escorpião Leonino. Cultive a serenidade com momentos de relaxamento. Arrumações na casa criarão um clima acolhedor. Fortaleça as bases afetivas. A fase trará expansão com oportunidades surgindo de onde você menos espera. Novas amizades e otimismo com o futuro, hein? O orçamento ficará equilibrado, firme bons negócios. Família em harmonia. Some forças. Virgem. Olha, virginiana, informações preciosas chegarão de vários lados. Aproveite para trocar ideias com amigos, circular, marcar presença nas redes e se aproximar dos irmãos. Com Vênus em seu signo, o seu poder de atração seguirá em alta. Negócios e relacionamentos surgirão naturalmente. Faça escolhas e invista no seu futuro. Desfaça um mal-entendido e finalize um ciclo. Libra. A vida social ficará mais animada com novas amizades e boas notícias de amigos de longe. É hora de curtir programas culturais e apostar em maior abertura social. O dia facilitará os negócios com oportunidades para se organizar financeiramente e viabilizar novos projetos. No amor, eleve os sentimentos, diminua expectativas e cultive a serenidade. Escorpião. Invista na sua imagem. Cuide da beleza e fortaleça a autoestima. O dia destacará o seu carisma e poder pessoal. Bom momento para dar um passo maior na carreira e planejar o futuro em um cenário positivo. Acerte documentos, monte um roteiro de viagem ou então estude outro idioma. Contatos com pessoas de fora serão enriquecedores. Sucesso para você do signo de Escorpião. E já já tem Sagitário, Capricórnio, Aquário e Peixes para finalizar o horóscopo de hoje. 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
0: 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E no túnel do tempo de hoje, a gente traz, do ano de 1986, Heróis da Resistência, Esse Outro Mundo. Logo depois tem Peter Tosh com Johnny B. Goode, de 1983. E na sequência a gente vai conferir a previsão do tempo para a região sudeste nesta quinta-feira.

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2: Predomínio de tempo estável na região sudeste nesta quinta-feira, mas com variação na cobertura de nuvens. O interior do território terá céu claro, enquanto as faixas litorâneas registram maior nebulosidade e chances de chuva isolada. Em São Paulo, a capital tem um dia mais frio, com termômetros entre 18 e 21 graus, sob muitas nuvens e possibilidade de chuva rápida. As instabilidades isoladas também podem atingir o litoral sul, o Vale do Ribeira e a Serra da Mantiqueira. Enquanto o interior paulista apenas varia a nebulosidade. Já no Rio de Janeiro e no Espírito Santo, o céu fica nublado, mas as temperaturas sobem. A capital fluminense registra mínima de 17, máximo de 30 graus. Vitória repete a máxima de 30 graus, com mínima de 18. O tempo nublado predomina em todo o território fluminense e capixaba. Em Minas Gerais, o cenário é de estabilidade. Belo Horizonte oscila entre 13 e 28 graus, com poucas nuvens. O tempo firme e seco predomina em praticamente todas as regiões mineiras. As informações são do Instituto Nacional de Meteorologia. Viviane Bessa, o tempo e a temperatura.
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0: E vamos lá então, agora 8h36, finalizar o horóscopo de hoje. Signos de Sagitário, Capricórnio, Aquário e Peixes. Sagitariano, ceda à preguiça e desacelere. Aproveite o dia para se sintonizar com a força interior e se conectar com o mundo interno. Contemplação da natureza e atividades criativas serão boas opções para manter o astral em alta. Respostas existenciais e íntimas ficarão mais claras a partir de hoje. Novas conexões entrarão no radar. Encontre soluções e relaxe. Capricórnio, a vida social ficará animada. Encontre amigos, participe de eventos, fale com quem está distante e amplie conexões. Conte com mais mobilidade e possibilidade de diversificar as atividades. Inove o trabalho, adote ferramentas e explore melhor as suas habilidades e talentos. Contatos de hoje poderão render frutos concretos. Poder de influência está em alta. Aquário, as comunicações no trabalho ficarão mais fáceis a partir de hoje. Aproveite para visualizar onde quer chegar, se alinhar com a equipe e fazer boas escolhas. Você poderá elevar padrões e revelar o seu poder. O dia trará popularidade, sucesso e visibilidade. Tudo aberto no amor. Peixes. Olha, pisciana, tudo aberto para viajar, descobrir novas possibilidades ou curtir programas culturais e abrir a cabeça. Aproveite este momento para se superar, melhorar o humor e harmonizar as relações. Olha, será um grande momento para expandir o trabalho até em outras localidades. Uma proposta atraente será promessa de maior estabilidade financeira. Assim a gente finaliza o horóscopo de hoje, que retorna amanhã a partir das 8 da manhã aqui no Bom Dia Cidade. Daqui a pouquinho, no Minuto da Saúde, vamos falar sobre hipertensão arterial. E logo depois a gente traz a sua participação na Parada do Ouvinte.
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0: 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Abrindo a sequência tem Marvel.

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0: que fechamos a segunda hora do nosso Bom Dia Cidade desta quinta-feira com Davizão e o grupo de propósito Sabor Romance. Olha, atenção, a comunidade São Gabriel está convidando aí a todos para a celebração da palavra, que acontecerá hoje, quinta-feira, às 18h30, ali na Capela da Comunidade. Então você está convidado. Vamos agora com o Minuto da Saúde? Eu volto já daqui a pouquinho com a sua participação na Parada do Ouvinte. Minuto da Saúde hoje, falando sobre hipertensão arterial.
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2: Nesta edição, vamos saber mais sobre hipertensão arterial sistêmica e comida. A médica cardiologista doutora Tatiana Torres Leal nos fala sobre o sal na dieta.
3: Olá, ouvintes! Todo mundo está cansado de saber que a redução da ingesta de cloreto de sódio, o sal comum, faz parte das medidas para controle da pressão arterial. O excesso de sódio no sangue retém líquidos e faz uma série de alterações nos rins e vasos que resultam no aumento da pressão. Mas você sabia que não deve retirar por completo o sal da dieta? O sal é composto em sua maior parte por sódio, um dos minerais mais importantes do organismo. O sódio tem diversas funções essenciais no corpo humano. Participa do controle da quantidade de água corpórea, do equilíbrio do açúcar no sangue e faz parte de reações importantes do funcionamento dos músculos, cérebro e coração. Por isso que a recomendação é reduzir a ingesta de sal, mas não retirar por completo o sal da dieta. De uma forma geral, é recomendado a ingesta de 2 gramas de sódio ao dia, o equivalente a 5 gramas de sal, ou 5 colherinhas de chá rasas. O brasileiro, em média, consome aproximadamente 3,5, 5,5 gramas de sódio por dia, 9 a 12 gramas de sal comum, praticamente o dobro. A redução da ingesta de sal realmente não é fácil e demanda dedicação no preparo e escolha dos alimentos, assim como no ajuste com o tempo do paladar.
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3: 9:15.
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É isso aí, vamos lá, né? Agora 9h17, começando a parada do ouvinte de hoje. E hoje, dia 23 de julho de 2026. Hoje é dia do guarda rodoviário. É também... é também dia de Santa Brígida. Olha, quem está fazendo aniversário hoje, recebendo os parabéns da Rádio Alcance, não temos nenhum nome na lista, não é isso? Mas você que está aniversariando hoje, tudo de bom, saúde, muita paz, felicidades e muitos anos de vida, é o que deseja toda a família Alcance FM.

0: Vamos lá então, agora é 9h18. E aí, pessoal, vamos participar? Vamos pedir a música? Peça a sua música aí, participa aqui da nossa programação. O pessoal tá bem morno, quase frio, quase gelado aí na participação de hoje, não é isso? E como sempre, eu falo aqui no início da participação, se você quiser ouvir a sua música, não deixe pro finalzinho, tá certo, pessoal? No início aí, fica bem devagar, depois das 9h30, aí já tem... algumas aqui, o pessoal começa a participar aí com força, pedindo a música, a gente chega no finalzinho, não dá tempo de tocar a sua música, a gente coloca a sua participação com música que outra pessoa pediu antes de você mandar a sua mensagem, beleza? Então vamos lá, a primeira de hoje, né, quem foi mais esperta, pediu a música e vai ouvir a música que pediu. É a nossa amiga Valéria, Valéria ali do bairro Boa Vista. Fala aí, Valéria, bom dia!
1: Olá, Raimundo, tudo bom? Tudo tranquilo? Tudo na paz? Bom dia pra você!
0: Deus,
1: bom dia, meu povo e minha
0: pova!
1: Isso! Toca nessa manhã linda e maravilhosa, ensolarada, Beautiful, com o Akon. E ofereço pra você, pra todos os ouvintes, aniversariantes e... para todos que estão de bem com a vida. Ah, especialmente para Natália, filha da Marcinha, que trabalha lá no Seu Zé, do Mercado Oliveira e Filhos. Tá joia?
0: Tá,
1: um abraço para todos, fiquem com Deus.
0: E ela tá mandando especialmente para Natália, né? Porque a Natália tá fazendo aniversário hoje, soprando velinha. Bom dia para você, Valéria, brigadão aí pela sua participação, parabéns aí para Natália, desejamos a você, Natália, muita saúde, tudo de bom, muitos anos de vida. Vamos lá então, Akon tá chegando aí, pedido da nossa amiga Valéria.
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0: e vamos lá, agora 9h25, eu atendo agora o pedido da nossa amiga Darquinha lá no bairro Esplanada. Darquinha pediu pra ouvir, tá mandando pra mim, pra todos nós aqui da Rádio Alcance. Ela manda também pra um amigo aí, né? É um amigo especial. E é isso aí, pros ouvintes e aniversariantes de hoje também, pra dona Marinha lá no bairro Esplanada. Chegando aqui na parada do ouvinte, Gustavo Lima, Bala Alojada, pedido aí da nossa amiga Darquinha. Darquinha, bom dia, brigadão também pela audiência e participação.
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E vamos lá, continuamos aqui com a parada do ouvinte até as 10 da manhã e agora eu vou atender o pedido da nossa amiga Eva, Eva Fabiano, lá do Boa Vista, tá mandando aí pra Gabriela, esposa do Maikinho, lá no bairro São Gabriel, que fez aniversário ontem, desejando ela muitas felicidades e muitos anos de vida. Manda também pra sobrinha Sueli, que tá lá trabalhando e muito, não é isso? Manda também para mim, para todos nós aqui da Rádio Alcance, para toda a minha família, valeu Eva, brigadão. Ela manda também pro Tião, pro Chico Vito, pra dona Nair, para toda a sua família, né? Vamos lá então, especialmente aí pra Gabriel, que fez aniversário ontem. Vamos lá com Raíssa e Ravel. Bom dia, Eva, abração, brigadão aí também pela sua participação.

0: aí, Rádio Alcance, agora 9h35. Olha, atenção, a comunidade São Gabriel convida a todos para a celebração da palavra hoje, quinta-feira, né, às 18h30, 6h30 da tarde, na Capela da Comunidade. Então você está convidado. Continuamos aqui com a nossa participação, Parada do Ouvinte, com você até às 10 da manhã. E agora tem um pedido da nossa amiga Luzia, lá do Beija-Flor. Fala, Luzia!
1: Oi, Raimundo, bom dia.
0: Bom
1: tudo
0: dia.
1: Bem com você?
0: Beleza, graças
1: Raimundo,
0: a Deus.
1: Raimundo, toca a música de José Augusto, Amantes. Eu mando para todos os aniversariantes de hoje, todas as minhas amigas, todos os seus ouvintes e todos vocês da Rádio Família. Obrigada, tchau, tchau.
0: Tá certo, valeu, Luzia.
1: Vai pra Maria Lúcia do Morro Grande, um abração para ela. Vai também para Marise Cremonese, que gosta dessas músicas mais antigas, né?
0: Certo.
1: E todos que apreciam a boa música.
0: Tá legal. Valeu, Luzia. Vamos lá então com José Augusto. Essa é de 1985, Amantes.
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0: Outra, vou atender agora o pedido da nossa amiga Deise, aqui do bairro Grama. E a Deise pediu Gustavo Lima, né? Gustavo Lima e Panda, Calcinha de Renda. Ela tá mandando aí pra mãe, a dona Maria, e também pra mim. Valeu, Deise, um abração. Obrigadão aí também pela audiência, pela participação. Quero mandar um abração também pra nossa amiga Jussi, ali no bairro Teixeira de Melo, né? Aqui no bairro Teixeira de Melo, a Jussi tá aí na sintonia da Rádio Alcance FM. Vamos lá então, tá aí chegando Panda e Gustavo Lima, Calcinha de Renda. Valeu, Deise, um abração, obrigadão pela participação.
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0: Isso aí, agora é 9h44, vamos correndo, vamos acelerando. É, tá chegando aqui o pedido da Lisandra, não é isso? É a Lisandra lá no centro. A Lisandra, a Celinha, a Maria Emanuele mandando aí pra Natália, que está fazendo aniversário hoje, desejando ela muitas felicidades e muitos anos de vida. Também mandam pra amiga Stephanie, que fez aniversário ontem, desejando a ela também muitas felicidades. E muitos anos de vida, muita paz, saúde para Natália e também para Stephanie. Valeu, Lisandra, um abração, brigadão aí também pela audiência, pela sua participação. E vou colocar aqui também o áudio da nossa amiga Conceição, ali do bairro São Gabriel. Fala aí, Conceição, bom dia.
1: Raimundo, bom dia, um abração para você, para todos da Rádio Alcance FM, para todos São Gabriel, para todos os aniversariantes de ontem e de hoje. Para todos que estiverem ligadinhos no seu programa. E para Eva, para Rosa, minha cunhada, para todos que estiver ouvindo a Rádio Alcance FM, Marquinho, meu irmão, para todos que estiver ligadinho no programa. Para Yasmin, minha sobrinha, que fez aniversário ontem. Um abração para todos.
0: Tá certo, Conceição. Valeu, obrigadão também pela sua participação. Alcance. O pedido da Lisandra tá chegando aí, Brisa Estelar, que o universo te abençoe.

0: Olha, vamos lá então, agora 9h48, pedido aqui dos amigos, né? Todos os amigos aí de coração da Iara, Iara do Ivan Arruda, que tá fazendo aniversário hoje. E a galera desejando a ela muitas felicidades, tudo de bom, saúde, paz e muitos anos de vida. Tá chegando Ira, envelheço na cidade.
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0: 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Queria mandar um abração aí pra Marli Tavares, lá no centro da cidade. Também a Catarina, no bairro Grama. A Célia e o Mauro também ali no bairro Grama. A Dona Maria, o Seu Mundinho aqui no bairro Teixeira de Melo. Joãozinho Pita nos Pires. Também a Ana Lúcia, lá no bairro Boa Vista. O senhor Geraldo Rufino, no bairro Grama, né? Também a Dona Josita, no bairro Grama. A Madalena, lá no Boa Vista. A galera que curte aí a 104,9. Agora eu vou mandar um abração aí pra nossa amiga Shirley lá em Ubá, lá no São Domingos. Ela pediu pra ouvir essa do Latino de 1994, recordando aqui na parada do ouvinte. Bom dia pra você, Shirley. Muito obrigado também pela audiência e pela participação.
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aí, Rangel Alcance, agora 4 minutinhos faltando para as 10, tá chegando aí a última participação. Queria mandar um abração para nossa amiga Abelinha, Abelinha, a correria de hoje aqui. Ficou para trás sua música, tá bom? Um abração, Abelinha. Tá aí, vamos lá, tá chegando agora a participação da Adriana, Adriana Soares. E eu abri outra aqui, a Adriana ficou aqui, tá certo, Adriana. Pediu aí a música do Padre Zezinho, Oração pela Família. Ela tá mandando aí pros filhos Alan, Rian e Cauã. E também para todos que estão curtindo a Rádio Alcance FM. Trabalhando como ela, não é isso? Todos nós trabalhando, não é isso, Adriana? Um abração, bom serviço para você, um ótimo dia, uma ótima quinta-feira. Brigadão aí pela participação. Fechando então a parada do ouvinte com o Padre Zezinho, Oração pela Família, você participa logo mais à tarde com o Fabiano Cabeça e eu volto com a sua participação aqui amanhã a partir das 9 da manhã no Bom Dia Cidade.

O sargento da Polícia Militar de Minas Gerais, Eduardo Abner Pereira de Oliveira, investigado pela morte da esposa, a capitã da PM Michele Leão Azevedo, teve a prisão em flagrante convertida em prisão preventiva nesta quarta-feira durante a audiência de custódia. A decisão é do juiz Antônio Francisco Gonçalves, da Secretaria de Audiência de Custódia da Comarca de Belo Horizonte. O magistrado entendeu que a prisão preventiva é necessária para a garantia da ordem pública. Na terça-feira, o juízo decretou segredo de justiça no auto de prisão em flagrante do sargento, para preservar a intimidade e a vida privada dos envolvidos. Segundo o boletim de ocorrência, o policial militar foi preso em flagrante após levar a esposa, já morta, ao Hospital Odilon Berens, na região noroeste da capital. A policial apresentava múltiplas lesões pelo corpo e, segundo a médica responsável pelo atendimento, já estava em parada cardiorrespiratória instalada há tempo considerável. Ainda conforme o documento, a equipe médica identificou múltiplas lesões pelo corpo da capitã. Entre elas, traumatismo craniano, ferimento nas pernas, hematomas, marcas compatíveis com chicotadas e um corte de grandes proporções na região frontal da cabeça. Diante dos indícios de violência, a Polícia Militar foi acionada. Na audiência de custódia, o juiz Antônio Francisco Gonçalves determinou a expedição do mandato de prisão preventiva do sargento militar e intimou a defesa e o Ministério Público de Minas Gerais a se manifestarem. Agora será dado encaminhamento para as etapas seguintes da investigação criminal e da ação penal. Do Tribunal de Justiça de Minas Gerais, repórter Bel Ferraz.

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18: Olha, bom dia, agora 10:07, estamos entrando na quarta e última hora do nosso Bom Dia Cidade desta quinta-feira e sempre o Bom Dia Cidade conta com o apoio total do Açougue Esperança. 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
19: E vamos lá então, agora 10h22, confirmando a hora certa para você. Estamos entrando na reta final do nosso Bom Dia Cidade de hoje, sempre contando com o apoio total do Açougue Esperança e Telhas e Ferragens Passarela. Vamos de música sem intervalo até às 11 da manhã. Queria mandar um abração aí para nossa amiga Adilene, lá de Diorama, Goiás, mas está aqui em Minas Gerais. É isso aí, Adilene. Boas férias, boa estadia aí no nosso estado, né? É isso aí, vamos lá. Marília Mendonça tá abrindo a reta final do Bom Dia Cidade de hoje com o segundo amor da sua vida.

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controle. Olha, vamos lá então, colocando ponto final no nosso Bom Dia Cidade de hoje. Queria mandar um abração aí pra Nancy, a galera lá na sintonia também da Rádio Alcance, não é isso? Obrigadão aí pela companhia. Abração também pro Zaio, né? O Zaio passou aqui pedindo a música, a gente já tinha terminado a parada do ouvido. Tá bom, Zaio? Amanhã passa aí a sua mensagem um pouco mais cedo, beleza? Olha, finalizando então com Alexandre Carlos Sunshine. Tô indo nessa, deixo você com Luiz Carlos Pitt, Jornal e Esporte. A partir da uma tem Tarde Sucesso, logo mais 6 da tarde, o momento da Ave Maria. 10 da noite tem o sexto. Não, 10 da noite hoje não é sexta, não. Quinta-feira, hoje, quinta-feira, 7h40 da noite, tem o Misto Quente com o nosso amigo Bonnie Eckbauer. Lembrando também que 10 da noite, o Love Time. A gente se encontra amanhã, sexta-feira, se Deus quiser, a partir das 7, com mais um Bom Dia Cidade. Obrigado pela companhia, pela sintonia. Um abraço, até lá, tchau!

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1: Promulgou nesta quarta-feira a nova tarifa de 25% imposta pelos Estados Unidos sobre parte dos produtos brasileiros. Em resposta, o presidente Luiz Inácio Lula da Silva anunciou um pacote de apoio às empresas afetadas e afirmou que o Brasil vai manter abertas as negociações com o governo americano. O pacote, batizado de Brasil Soberano 3, prevê 18,5 bilhões de reais em novas linhas de crédito para exportadores atingidos pela medida. Durante a cerimônia de lançamento do programa nesta quarta-feira em Brasília, Lula afirmou que o Brasil continuará negociando com os Estados Unidos e disse que o país não pretende lamentar por perdas de mercados.
2: Há males que vêm para bem. Na política, costuma-se dizer, toda vez que aparece uma crise, seja no campo da política, da economia ou na saúde, a sociedade sempre encontra um jeito de sair mais forte. Mas não vamos ficar chorando o produto que a gente não vendeu para eles, porque nós vamos procurar outros compradores.
1: O presidente brasileiro também afirmou que o governo permanece à mesa de negociações e garantiu que não existe veto ao diálogo com os Estados Unidos.
2: Propusemos da mesa de negociação. Já mandamos vários documentos e várias propostas de negociação. Eu, pessoalmente, fui aos Estados Unidos. Nós vamos ganhar, porque nós não podemos fazer bravata. Nós vamos ganhar, porque nós temos razão. E nós vamos ganhar, porque nós somos deficitários com relação aos Estados Unidos. E vamos ficar na mesa de negociação. Se quiserem participar, participe. Se quiserem mandar e-mail, se quiserem mandar Twitter, que mande. Nós vamos estar na mesa de negociação com as nossas propostas para tudo. Não tem veto de negociação.
1: Segundo o governo, cerca de 2.400 empresas brasileiras foram atingidas pela nova tarifa. Os recursos anunciados poderão financiar capital de giro, investimentos, inovação e adaptação de produtos para novos mercados. O programa também vai atender empresas afetadas pelos impactos da guerra no Oriente Médio. Agência Rádio Web, de Brasília, Yuri Hudson.

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13: Alô, amigos e amigas, aquele abraço, aquele bom dia. Estamos começando aqui pela Alcance FM, o Jornal e Esportes, trazendo para você

0: 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Está aí o programa Jornal Esporte, o seu melhor programa da hora do almoço. E a temperatura em toque, hein? 26 graus. Velocidade do vento, 13 km por hora. Umidade relativa do ar, 54%. Probabilidade de chuva, 0%. Vamos lá com os destaques desta quinta-feira. Itararé trabalha em silêncio como um bom mineiro. Ninguém divulga nada, a menos a comissão técnica que está formada por Bruno Ramos e Léo Donari. Campeonato começa para o Tubarão no dia 23 de agosto, diante do Dourense de Dores do Turvo, 10h30, Lopão. Aimorés treina forte, visando o jogo importantíssimo e decisivo em Ituiutaba contra a equipe do Boa Esporte, domingo pela manhã. Começa domingo do torneio de inverno, os jogos de inverno aqui de Toca, na Praça do Rosário, teremos o torneio de damas. Segunda-feira a bola rola no Futebol Society, lá na sede social do Esporte Clube Itararé. Para adulto e veteranos. Tem futsal da garotada, movimentação intensa esportiva durante a semana inteira. Campeonato Brasileiro, para variar, outra vez, Palmeiras ganha. Flamengo ganha. Vasco empata na Sul-Americana, 2x2, fora de casa.
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0: Muito bem, sequência do programa Jornal Esporte, mandar um abraço pro Paulinho, que tá ligado com o Lúcio da Charrete, né? Do Pietro, né? Aquela pessoal e o filho dele ouve o programa Jornal Esporte, o seu melhor programa do almoço. Muito obrigado, Paulinho, todos os dias ouvindo o programa. Então almoça, já ouvindo o programa, almoça já cheio de informações em relação ao esporte, em relação ao futebol. Vamos, nessa primeira parte, destacar o campeonato regional que a Liga Atlético Baense vai promover e que está aguardando uma resposta do 1º de maio de Miraí, mas tem o Plano B. O Plano B é um time de Canaã, depois de Viçosa. E o nome ainda não foi revelado. Se caso Miraí não der resposta positiva, Canaã está no campeonato com 8 equipes. Então, depois de Viçosa, passou Viçosa, Canaã é o time que está de bye. Está aguardando o posicionamento do 1º de maio de Miraí, que vai dar amanhã a liga, se participa ou não no campeonato. 90% que vai participar. Mas de bye, como plano B, está o time de Canaã, né? Para completar a 8ª equipe do campeonato regional, que começa no dia... Na realidade, o campeonato começa dia 16. Dia 16, com o Pompense, que solicitou essa data, contra o Núcleo Esportivo de São João, lá em São João, Nepomuceno, no estádio Heleno de Freitas. É o estádio do Núcleo Esportivo de São João, que é comandado pelo Marco Aurélio Ayub. Gente, o campeonato é totalmente aberto, é claro, mas o time que é entrosado, o time que treina, que se prepara, é o Núcleo Esportivo, hein? Esse treino a semana inteira. É claro que o Marco Aurélio conhece o campeonato, deve reforçar em alguns pontos. Mas o Núcleo Esportivo é treinadinho, é preparado. É, são jogadores acostumados a jogarem juntos muito tempo. Tem entrosamento. Vai pegar times formados, né, de última hora. Vai pegar o Pombês, que é formado de última hora. Vai trazer profissionais. Vai participar, o Pombense é um dos candidatos a se classificar na sua chave. E o Núcleo Esportivo vai ser osso duro de roer. Tá? Osso. Enfrentar o Núcleo Esportivo lá dentro é osso. Aliás, em qualquer lugar é osso. Tá? O time comandado pelo Marco Aurélio Ayup é time forte, time entrosado, time que treina. E vai reforçar com alguns elementos, com alguns jogadores profissionais. É, o Pombense solicitou a data do dia 16, uma semana antecipando a abertura do campeonato. Na verdade, a abertura será dia 16 de agosto, lá em São João Nepomuceno, Núcleo Esportivo com Pombense. A solicitação foi do Pombense antecipar, porque existe uma festa em São Paulo, em Rio Pomba. E esta festa, nada mais nada menos que Gustavo Lima, grande atração. Então o Pombense pede folga nessa data, que é a data do dia 22, 23, e antecipa sua rodada para dia 16 de agosto. Então, portanto, campeonato começando dia 16 de agosto com o Núcleo Esportivo Pombense. Segue a rodada com Social e Nacional. O clássico Au-Au, Social e Nacional, jogo Au-Au, e é muito provável que seja no estádio Paulo Pasqualino, estádio do Aimorés. O time do Social deve fazer seus jogos em Ubá mesmo. Tararé abriu as portas para que o Social jogue aqui dentro, aqui em Tocantins, mas a turma do Social prefere jogar lá mesmo no campo de jogo do estádio Paulo Pasqualino, e deve-se jogar o sábado, deve-se mando de campo do Social no sábado no estádio Paulo Pasqualino, estádio que o Aimorés disputa o módulo 2 do campeonato. É o estádio do Aimorés, né? Então a informação que a gente tem é que a negociação entre os dirigentes do Social e o Aimorés está bem avançada e deva fazer os seus jogos mando de campo lá no campo do Aimoré, lá no estádio Paulo Pasqualino, o Social. Dia 23, a sequência da primeira rodada. 23 vai dar no domingo. Então nós temos dois jogos. Um pela manhã e outro pela tarde. Às 10h30, aqui no estádio João Lopes, 14 voltas, o Itararé estreia no campeonato contra o Dourense. O Dourense fez uma campanha extraordinária no ano passado. Nós fizemos a entrevista com o Wagner, que é secretário de esportes lá de Dores, da Prefeitura de Dores do Turvo. E ele passava para nós, na entrevista, que o Dourense virá para disputar. Sabe que a chave é dura, a chave é difícil, tem Itararé, tem Nacional, são cascudos em campeonato regional. E mais, o Dourense vem tentando desbancar esses chamados grandalhões. O Itararé, até que ultimamente, não está sendo grandalhão. Não está sendo grandalhão, né? Ele não chega. E quando chega é a semifinal, né? Haja vista que tem 11 anos que o Itararé não ganha nada. O último título foi em 2015, não 2013. Eu tinha falado que 2013, mas o último título foi em 2015. Ainda com o presidente, o Valtenci Botelho. Era o presidente do Esporte Clube Itararé na ocasião. E onde vai 2013? Nós estamos em 2026. Tá? Nós estamos em 2026. Quer dizer, é tempo pra caramba, né? É, 2015, onde está 2015, né? Então dá 11 anos. Se você fizer a conta, dá 11 anos. O Itararé tem um nome, porque é o maior detentor de títulos do regional, conquistou 13 títulos e ainda é o soberano, ainda é o poderoso da região, né? O grande ganhador da região, tem mais títulos que todo mundo, né? 13 títulos, e é por isso que eles colocam o Itararé como sempre favorito na chave dele a se classificar. Se não acontece, é considerado zebra. Então o Itararé joga 10h30, estreia contra o Dourense no estádio João Lopes, 14 voltas. Nós estaremos fazendo, se Deus quiser, o trabalho de som ambiente, onde o torcedor vai ficar a par dos jogadores do Dourense e do Itararé, que são profissionais, né? O campeonato é aberto, o campeonato é abertíssimo. Não tem, pode se colocar amador, mas não é obrigatório colocar amador, não. Então está livre, o campeonato está livre. O regional é livre, né? Então traz aí, se você bobear, você traz um time completo de fora aí, né? Então é um campeonato em que quem tiver arame, merchan, capilé, vai chegar à final. E se tiver esse dinheiro mais aliado com a competência. Porque não adianta ter dinheiro também e contratar mal, né? Então quem tiver dinheiro vai lá. Montanhas de Avalha vai enfrentar ou o 1º de Maio de Miraí ou o Canaã, completando a primeira rodada. O 1º de Maio de Miraí ou o Canaã, às 15 horas em Avalha. Sabe? Canaã é depois de Viçosa. E 1º de Maio de Miraí, Miraí. Tá? Ficou de dar resposta amanhã para a Liga Atlética Ubaense. Então a gente vai aguardar. E do Itararé, o que você tem a falar? Olha, o trabalho está sendo minucioso, está sendo um trabalho com muito cuidado no que tanja contratações. O Itararé não divulga rigorosamente nada, mesmo porque nós estamos a menos de hoje é 23, exatamente a 30 dias do início da estreia do Tubarão no campeonato, que será dia 23 de agosto. Então vai ser um mês. Então o Itararé tem contactado, através do Leo Donari, através do Bruno Ramos, que vai acumular, juntamente com o Leo Donari, as funções de treinador e auxiliar técnico e correr atrás dos jogadores para contratação. Então, o Léo já havia me dito que já tem contato, já tem conversado com alguns jogadores, só apalavrados, né? Não tem ainda a definição. O Itararé vai passar o teto de contratação para Léo Donari, para Bruno Campos, para que eles possam contratar, né? E não pensa você que a chave do Tubarão é uma chave fácil. Não é não, hein? Não é não. O Itararé está na chave A. O social é incógnita. Pode ter certeza que não vem bobo para o campeonato. O Nacional de Senador não vem bobo para o campeonato. O Dourense não vem bobo para o campeonato. Então, é pega para capar. É uma chave de fio desencapado. É fio desencapado essa chave. Não é fácil, não é fácil se classificar. Ah, a gente vai passar o carro e dar ré. Mentira! Não vai passar carro e nem dar ré, porque os adversários são difíceis. Então é preciso que faça um trabalho correto, um trabalho de contratação bem sigiloso, aguardar a chegada do dia 23 e, naturalmente, montar uma grande equipe para pontuar, principalmente dentro de casa. O dever de casa tem que ser feito e tem que ser bem feito, né? Não se admite, porque o campeonato é tiro curto, não se admite errar, porque o erro pode ser grave para frente, né? Pode complicar para frente. Os adversários são difíceis, como as duas chaves eu vou colocar aqui, tanto A como a B, são difíceis, sabe? Para chegar à classificação tem que soar o lito certo. Tem que capinar sentado. Capinar sentado para classificar. Então, o Itararé está olhando isso. Léo Donari, Bruno Campos, Bruno Ramos. Né? Eles estão olhando isso, eles sabem o que é o campeonato. O campeonato é traiçoeiro. O Nacional de Senador vem com a raposona, que é o Cidinho e o Pelezinho. Tá? Vai ter todo o respaldo do Pires. Respaldo financeiro da comunidade da cidade de Senador Firmino, e não vai ser mole não. Molego tego, nada, não é molego tego não, é molego tego, é difícil, então é preciso. Bom, eu fiz um comentário há alguns tempos, alguns programas anteriores, que o Itararé foi muito feliz quando acertava na contratação do goleiro. Porque nas horas difíceis, o goleiro aparecia e salvava. Eu citei aqui o Ronaldo Campos, citei o Zé Luiz, eu citei o Tião, eu citei o Macaé, né? Eu citei quatro goleiros, estou recordando os demais não. Mas são goleiros que apareceram na hora que precisava aparecer. Pegaram na hora que precisava pegar. Ah, meu, o Itararé entrava em campo já com tranquilidade, o torcedor estava tranquilo, porque lá tinha um belo de um goleiro. Ou seja, Tião, ou seja, Zé Luiz, ou seja, Macaé, ou seja, Ronaldo Campos. Lá tinha um baita goleiro. Sabe, ô? Então, acredito eu que a turma que está mexendo com o time, que está mexendo com a contratação, que estão preocupados com o número um. O número um é fundamental. Vamos começar bem. Vamos começar bem. Agora, eu estou vendo um zum de que um goleiro já foi contactado e apalavrado. E se for contratado realmente, eu não vou citar o nome aqui, vai começar bem. Vai começar bem. Ele em campeonato regional vem se destacando. Se conseguir a contratação dele, que está bem avançada, aí sim a gente começa bem, o Itararé começa bem, diante da difícil equipe do Dourense. O bicho vai pegar, o couro vai comer.
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0: Olha, são 11 horas e 36 minutos, é o programa Jornal Esporte, o seu melhor programa da hora do almoço. O pessoal tá ligadinho aí, curtindo aí a programação esportiva, na hora do almoço, tá papando e ouvindo o programa. Muito obrigado aí pela audiência. É, tem um ouvinte aqui que passou que o Mário Júnior foi campeão pelo Itararé, né? Mário Júnior, então vamos fazer uma justiça aí, vamos falar sobre o Mário Júnior, que pegava muito, hein? Realmente pegava muito o Mário Júnior. Então tá dado o recado aí. O bicho vai pegar, o couro vai comer. É lá em Ituiutaba. Domingo. O bicho vai pegar e o couro vai comer. Eu ontem conversava com o Augusto da Silva Pinto Neto. E ele passava a informação do Aimorés, que está se preparando, está se condicionando para o jogo decisivo domingo pela manhã. Todo o trabalho que foi feito durante a primeira fase, que o Aimorés bobeou, ficou em quinto lugar, bobeou. Poderia ter ficado em posição melhor. Mas ele tropeçou dentro de casa contra o Democrata de Sete Lagoas, empatou em 2-2, estava perdendo 2-0, mas conseguiu chegar ao empate de 2-2 e poderia ter ganhado o jogo. O goleiro também pegou lá do Sete Lagoas, lá do Democrata, no finalzinho, na pequena cabeçada da pequena área, era o gol da virada do Aimorés. Mas fez o dever de casa no sábado passado, jogando contra o Boas Esporte, que tem o seu mando de campo em Ituiutaba. Quem viaja muito para aquele lado de lá, quem viaja muito em Tocantins, sabe que é luxúria. Vai ser longe assim na China, tal de Ituiutaba. Tanto é que o Aimorés viaja amanhã, deve viajar depois do almoço, viaja amanhã para Ituiutaba para descansar no sábado, né? E deve se fazer um treinamento aí no sábado pela manhã e o jogo domingo contra o Ituiutaba, contra o Boa Esporte. O Aimoré largou legal, largou bem, fez 2-0, pode perder até de 1, se classifica, não pode perder de 2 gols de diferença, que aí classifica o Boa Esporte. Por quê? Porque o Boa Esporte fez uma melhor campanha, ele foi o quarto colocado contra o quinto. Ele foi o quarto e o Aimorés foi o quinto. Onde o Aimorés poderia ter saído, ter ficado em terceiro. Mas tudo bem. Esquece a outra fase. O que vale é essa fase. Né? Fez o dever de casa e, a meu ver, fez bem. É claro que vai ter uma pressão muito grande. Lá eles estão fazendo uma campanha de doação de ingressos. 1.000 ingressos. Vai ser um caldeirão. O estádio do lá em Ituiutaba, o estádio em que o Boa Esporte vai mandar seu jogo, onde manda seu jogo, sabe? Vai ser bom, não. Segurar a pressão não vai ser bom, não. Mas, por outro lado, o Boa Esporte não pode abrir que nem mala e não pode atacar que nem índio. Só ataca. Tem que se defender também, porque pode tomar. O tiro pode sair pela culatra. Pode tomar um gol e complica. Aí tem que fazer mais 3. Então é um jogo de que eu costumo dizer, vai ter o torneio de damas aí na Praça do Rosário domingo. É um jogo de xadrez, é um jogo de dama. É paciência. Aí Moraes tem que ter tranquilidade, calma, suportar a pressão do adversário para se classificar. Vai ser fácil? Não vai ser mole, não. Vai ser uma pressão boa, vai para cima mesmo. E a torcida vai empurrar o Boa Esporte para cima do Aimorés. Agora tem que trabalhar, jogar na técnica, jogar na tática do seu treinador e cabeça. Tem que ter uma cabeça boa, uma cabeça que pensa muito. Vai valer muito a cabeça. também, tá? Então, a rodada dessa semana, só para recapitular para o torcedor, a rodada, a Imorés 2x0, boa, Vila Nova 1x1 com o Valério Doce de Itabira, Mamoré 2x1 no Uberaba e 4x1 jogando fora de casa a equipe do Democrata de Sete Lagoas meteu 4x1. E a meu ver, vai estar o time do Beraba tranquilo, tá? É o Mamoré com o Beraba. O Democrata de Sete Lagoas, ele jogou nesse final de semana e venceu, né? Venceu de maneira airosa, de maneira tranquila, o Democrata de Sete Lagoas. Então, e para mim já está classificado matematicamente, meteu 4x1, né? Na Patrocinense, meteu 4x1, já está, vai jogar na Arena do Jacaré, já está lá dentro. Então, já está, na minha opinião. E a rodada está marcada para esse final de semana com o Democrata e Patrocinense lá em Sete Lagoas, 16 horas no sábado. Uberaba, às 18 horas, joga e recebe Mamoré. Jogos de domingo, Boa Esporte, Aimoré, às 10h30. E 15 horas, Valério Dulce, Itabira e Vila Nova, de Nova Lima. Então, são jogos pelo módulo 2 do Campeonato Mineiro. Amanhã, nós temos a palhinha do Augusto, se Deus quiser, vai estar conosco aqui. E vai falar do final da preparação do Aimorés e a viagem para Ituiutaba, onde enfrenta um Bom Esporte e pode se classificar podendo se dar o luxo de perder de 1 de diferença. Né? 1x0 não, 1 gol de diferença, estará classificado para a fase decisiva, que é o mata-mata, onde vai apontar um que vai subir. Né? Um de um lado, um do outro. Os dois subirão para o futebol de elite de Minas, para a primeira divisão. Então, é um jogo que nós estamos aguardando com muita expectativa. O torcedor do Aimorés está aguardando com muita expectativa. Bom, são 11 horas e 44 minutos. 11h44. As notícias ontem do Campeonato Brasileiro. O São Paulo perdeu 2x1 para o Atlético do Paraná. Ontem o Flamengo ganhou de 4x0 com o Ayrton Lucas sendo o pior jogador do Flamengo. Nossa, mas terrível. O Mônaco vai estar tentando contratar o Pulgar. E enfim, a expectativa é muito grande aí do Palmeiras. Venceu o Curitiba lá em Curitiba por 3x1. Uma grande vitória do Palmeiras. Então, os dois que eu considero favoritos ao ganhar o título do Campeonato Brasileiro são favoritos, não são favoritos. Palmeiras e Flamengo não são favoritos, são favoritaço. Favoritaço. A diferença para os outros é muito grande. Muito grande. Palmeiras e Flamengo, a diferença é brutal. Brutal. O Flamengo está acertando agora a vinda do Almada. Thiago Almada. Quer dizer, vai qualificar ainda mais o seu grupo. O seu time. Né? Imagine, e um centroavante que vem aí de nome também. Que vai ser parceiro do Pedro no que tange a revezamento. E o Pedro tá fazendo gol, hein? O Pedro tá brincando de jogar na frente. Ontem deitou e rolou na Chape, metendo 4x0. O Cruzeiro derrotou o Internacional. Os cruzeiros estão felizes, rapaz. Estão muito felizes mesmo com o Cruzeiro, que subiu na tabela de classificação. Cruzeiro sobe na tabela de classificação e, sabe, e dá para o torcedor a esperança de se fazer um retorno bacana, um retorno legal, tá? Então, vamos aguardar os acontecimentos para que a gente possa divulgar aqui. Só para concluir, os resultados de ontem, né? Palmeiras 3-1 no Curitiba, Curitiba 1, Palmeiras 3, lá no Major Couto Pereira. Chapecoense 0, Flamengo 4, Flamengo treinou ontem, 4-0 contra Chapecoense. Internacional jogando em casa, perdeu para o Cruzeiro, 2-1. E o São Paulo, jogando em Bragança Paulista, perdeu para o Atlético do Paraná por 2-1. Grande vitória do Atlético do Paraná. Palmeiras e Flamengo. Palmeiras mantém os 7 pontos. Flamengo com um jogo a menos, que é o Mirassol, no Maracanã. Então a diferença hoje é de 7 pontos do Palmeiras para o Flamengo, que daí vai sair o campeão. Na minha opinião, será o campeão. Ou é Palmeiras ou é Flamengo. Hoje teremos uma partida do Brasileirão, Corinthians e Clube do Remo. Vamos jogar lá, Corinthians e Clube do Remo. Gente, eu vou colocar aqui um que pode incomodar. Tipo, que pode incomodar Flamengo e Palmeiras é o Fluminense. Tá? O Fluminense acertou boas contratações, a volta do Thiago Silva, que dá uma segurança ali, embora não é um jogador jovem, mas é um jogador experiente. A contratação do Hulk, né, que coloca toda a sua experiência no grupo do Fluminense. Então, a meu ver, o que pode incomodar Flamengo e Palmeiras é Fluminense. Embora eu acho que os dois são favoritos ao título. Ou dá um ou dá outro. Ou dá um ou dá outro. Tá? Ou dá Flamengo ou dá Palmeiras. Ou dá Palmeiras ou dá Flamengo. Com o quê? Não tenho dúvidas em relação a isso que eu estou dizendo, não, tá? Pode cravar aí. Ou dá um ou dá outro. Sabe, ó, os demais vão tentar uma Libertadores da América, uma Sul-Americana, né? Os demais tentarão dessa forma. Bom, são 11 horas e 49 minutos, manchete e submanchete dos times do Rio de Janeiro. Botafogo, que joga hoje pela Sul-Americana, não? Eu acho que joga hoje pela Sul-Americana. O Botafogo tenta tirar o Christian Barletta do esporte. Christian Barletta do esporte, o Botafogo está tentando tirar ele. Botafogo e Vitória, onde assistir? Botafogo tem um jogo contra o Vitória, ao vivo. Jogo bom, hein? Contra o Vitória. Escalação do Fogão: Cabral retorna e Franklin promove estreia do Botafogo. Quem é Christian Barletta? Alvo do Fogão. Botafogo vai ao mercado e sonda artilheiro e destaque da Série B. Botafogo toma atitude por Danilo e pode frustrar planos do Palmeiras. Aumento de proposta por Danilo faz Botafogo repensar negociação com o rival. Então, submanchete do Botafogo. Do Vasco, ontem arrancou um empate com o estádio vazio, 2-2, diante do time de Medellín, Independente de Medellín. Bom resultado do Vasco ontem. Valor que o Vasco planeja representar por o Yeboá, segundo o canal. Tudo pelo Vasco. Marco Lamarquia promete esforço máximo por reforço vascaíno. Vasco precisaria assumir um compromisso para destravar negociação por De Ossa. Vasco tenta Gabriel Pereira, mas Compenhar dificulta o acordo. Torcedores citam semelhança nos gols contra de Carlos Cuesta. Negociação com com o Yeboah, estaria faltando apenas o aceite do Venezia. Vasco vai trazer pelo menos 5 jogadores nesta janela. Tem que trazer para fugir dessa incômoda posição que o Vasco está. 11h52. No Tricolor das Laranjeiras. Deixa eu ver aqui. Se eu vou pegar aqui o noticiário do Fluminense para destacar o Tricolor das Laranjeiras, que eu acho que é o time que vai incomodar bastante Flamengo e Palmeiras. Fluminense aproveita a semana livre e ganha opções para o duelo contra o Grêmio de Futebol Porto Alegrense. Thiago Silva reencontra Grêmio após gol decisivo na Libertadores da América. Zubeldía decide manter 3 promessas de Xerém no profissional. Que bacana! É o Tricolor das Laranjeiras. Que bom! No Flamengo, para completar os times do Rio de Janeiro, o Ayrton Lucas admite a atuação abaixo do esperado após a vitória do Flamengo. Alexão vai ser o titular. Felipe Luiz pede e Mônaco abre negociação por Eric Burgá no Flamengo. Flamengo vence a Chapecoense por 4-0 com 2 gols do Pedro. Jardim detalha plano de reintegração de Arrascaeta no Flamengo. Pedro mira a seleção após destaque na vitória do Mengão. Flamengo goleia a Chapecoense por 4-0. Flamengo monitora incômodo no joelho de Plata após vitória. Então, tá aí a manchete e submanchete do Flamengo, que ontem venceu por 4-0, tranquilex, em cima da Chapecoense. Vamos ver que bicho vai dar de agora para frente, o que temos de novidades. Bom, nosso programa, que peninha que nosso programa já, o horário já está estourando. Está na hora de colocarmos ponto final no nosso Jornal Esporte. E fiquem com Deus, fiquem com o maior do mundo.
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3: Meio-dia e dois.
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17: 12:05.
18: Quinta-feira, 23 de julho de 2026, esse é o Giro de Notícias. Eu sou Breno Zonta e você acompanha os destaques do momento. No dia em que a tarifa de 25% passou a ser cobrada pelos Estados Unidos sobre as exportações brasileiras, o governo federal anunciou o pacote de apoio para as empresas afetadas. A iniciativa, divulgada na última quarta, prevê mais de 18 bilhões de reais em linhas de crédito com juros subsidiados para exportadores e setores considerados estratégicos para a economia nacional. A Federação Brasil da Esperança, composta por PT, PV e PCdoB, entrou nesta quarta com representação no Tribunal Superior Eleitoral contra o senador Flávio Bolsonaro pela divulgação de informações falsas sobre as urnas eletrônicas. Na última quarta, o pré-candidato à presidência disse que o sistema de votação do Brasil teria a mesma origem do da empresa venezuelana Smartmatic, que, segundo ele, estaria envolvida com fraude eleitoral no país vizinho. As informações já foram desmentidas pelo TSE. A fila de espera pelos benefícios do Instituto Nacional do Seguro Social caiu 74% neste ano e 1 milhão e 600 mil pedidos ainda aguardam resposta até o meio de julho. Esse é o menor patamar em 21 meses. Os dados são do próprio INSS. Após trocar a chefia do Instituto, o presidente Lula prometeu zerar a fila de espera até setembro deste ano. Pelo Brasileirão, o líder Palmeiras venceu o Coritiba por 3-1 no Paraná, enquanto o vice-líder Flamengo goleou a Chapecoense por 4-0, também fora de casa. Já o São Paulo viu o Atlético Paranaense virar em 5 minutos e vencer por 2-1 em Bragança Paulista, saltando o Furacão para terceiro na tabela. O Cruzeiro aproveitou a expulsão do zagueiro Vitor Gabriel para derrotar o Internacional em Porto Alegre pelo mesmo placar. O Giro de Notícias é uma produção da Agência Rádio Web. Texto e apresentação, Breno Zonta. Edição, Mário Melo.

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17: As finanças da empresa e as do empreendedor no Brasil costumam caminhar muito mais próximas do que parece. Um levantamento da Serasa Experian mostra que empresas e sócios principais inadimplentes ao mesmo tempo representam apenas 5,5% das pequenas e médias empresas analisadas. Apesar de representar uma parcela pequena deste universo, elas concentram mais de 80 bilhões de reais em dívidas. De acordo com a diretora de Pequenas e Médias Empresas da companhia, Letícia Muzzi, os dados mostram como as dificuldades financeiras do negócio e do empreendedor costumam estar diretamente relacionadas.
18: Porque quando a gente olha para os casos em que empresa e sócio principal estão simultaneamente inadimplentes, encontra um grupo relativamente pequeno, representa apenas 5,5% das PMEs analisadas, mas concentra mais de 80 bilhões em dívidas. Lembrando que nesse estudo, a inadimplência é considerada de atrasos iguais ou superiores a 30 dias nas categorias de cartão de crédito, empréstimo e capital de giro. Isso mostra que quando as dificuldades financeiras atingem ao mesmo tempo o negócio e o empreendedor, o impacto tende a ser muito maior.
17: O levantamento reforça a importância da gestão financeira. Entre as orientações estão a organização das contas, o acompanhamento constante do fluxo de caixa e o planejamento antes da contratação de crédito. Deixar as finanças pessoais separadas das empresariais é um dos primeiros passos para preservar a saúde financeira do negócio.
18: Parece uma orientação simples, mas faz muita diferença no dia a dia. Quando essas duas esferas se misturam, fica muito mais difícil acompanhar a real situação do negócio e tomar decisões no momento certo. Também é importante acompanhar fluxo de caixa, planejar bem a contratação de crédito e não esperar a situação se agravar para buscar uma renegociação. Quanto mais cedo o empreendedor identifica um desequilíbrio financeiro e toma uma atitude, maiores são as chances de preservar a saúde da empresa e evitar que esse problema acabe afetando também as suas finanças pessoais.
17: Mais orientações e dicas práticas para ajudar os empreendedores a organizar melhor a gestão financeira do negócio e tomar decisões mais conscientes estão no site serasaexperian.com.br/conteúdos. Agência Rádio Web. Produção e reportagem, Bruno Moreira.

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18: Parece plástico, funciona como plástico, mas se decompõe totalmente sem deixar resíduos. Assim é definido o produto criado por uma startup queniana que pode acabar com um dos maiores problemas ambientais do planeta. A Rayapak usa como matéria-prima os aguapés, uma erva daninha que entope rios e lagos, prejudica a vida aquática e a pesca em mais de 70 países. Todo o processo é feito localmente, junto a comunidades ribeirinhas. Eles colhem as plantas e as deixam secar sob o sol. O que resta é uma massa fibrosa, de onde se extrai celulose. Por fim, o material é moldado em diferentes produtos. O carro-chefe são sacos para mudas de árvores, que podem ser cultivados diretamente no solo e já foram adotados pelo Programa de Reflorestamento do Quênia. Além disso, são produzidas embalagens para flores parecido com papel celofane. Este plástico está sendo usado pela indústria de flores do país. O Quênia é um dos maiores exportadores de flores do mundo e atende 40% do mercado europeu. O plástico desenvolvido pelo jovem Joseph Gutru se decompõe em 3 a 12 meses. Tem custo de produção semelhante ao convencional e já foi reconhecido pela ONU.
17: Produção e distribuição, Agência Rádio Web.

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1: 4 e 18.

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13: Alcance FM 4:36.
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3: 5 e 6.
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0: Louvado seja o nosso Senhor Jesus Cristo.
1: Para sempre seja louvado.
0: Em nome do Pai, do Filho e do Espírito Santo.
1: Amém.
0: O anjo do Senhor anunciou a Maria.
1: E ela concebeu do Espírito Santo.
2: Ave Maria, cheia de graça, o Senhor é convosco. Bendita sois vós entre as mulheres, e bendito é o fruto do vosso ventre, Jesus.
3: Santa Maria, Mãe de Deus, rogai por nós, pecadores, agora e na hora de nossa morte. Amém.
0: Eis aqui a serva do Senhor.
1: Faça-se em mim segundo a vossa palavra. Ave Maria, cheia de graça, o Senhor é convosco. Bendita sois

0: morte. Amém.
1: E o Verbo se fez carne
2: e habitou entre nós. Ave Maria, cheia de graça, o Senhor é convosco. Bendita sois vós entre as mulheres, e bendito é o fruto do vosso ventre, Jesus.
0: Santa Maria, Mãe de Deus, rogai por nós, pecadores, agora e na hora de nossa morte. Amém.
1: Rogai por nós, Santa Mãe de Deus,
2: para que sejamos dignos das promessas de Cristo.
1: Oremos. Infundi, Senhor, vos rogamos, a vossa graça em nossos corações, para que nós que conhecemos pela anunciação do anjo a encarnação de Jesus Cristo, vosso Filho, por sua paixão e morte na cruz, cheguemos à glória da ressurreição. Pelo mesmo Cristo nosso Senhor.
2: Amém.
1: Rezemos a São José.
2: Glorioso São José, a quem foi dado o poder de tornar possíveis as coisas humanamente impossíveis, vinde em nosso auxílio nas dificuldades da vida. Tomai sob a vossa proteção nossos pedidos e orações, nós

0: nossa proteção está no nome do Senhor,
1: que fez o céu e a terra.
0: O Senhor esteja convosco.
1: Ele está no meio de nós.
0: Que o Deus Todo-Poderoso abençoe cada um de nós, as nossas famílias. Em nome do Pai, do Filho e do Espírito Santo.

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2: 6:10.
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0: 6h21.
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0: 6h34.
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0: 6h45.
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3: Boa noite, Tocantins. Louvado seja Deus. Eu me chamo José Luiz, faço parte da Igreja Batista em Tocantins e sou grato a Deus por essa oportunidade que o Senhor nos concede nessa noite. Estamos reunidos no nome dele para adorar, para buscar, para ter as nossas vidas direcionadas segundo a vontade do nosso Deus. E para nós nessa noite não é diferente, né? Como eu sempre faço nas minhas oportunidades aqui, eu sempre busco a direção de Deus. Na verdade, todos nós que estamos aqui buscamos a direção de Deus, né? Todos nós temos a oportunidade aqui, mas eu sempre busco um texto, né? Para a nossa reflexão, um título. E nessa noite não é diferente, né? Vamos orar inicialmente, vamos agradecer ao Senhor, mas já vamos pensar sobre um tema, né? Para nós aqui nessa noite, Deus ele me despertou para falar sobre alívio, né? A gente vai entender quem é esse alívio. E muitas das vezes sabemos que buscamos alívio em muitas coisas. Pessoas buscam alívio em muitas coisas. Mas e nós, que temos a direção de Jesus, que temos Deus como nosso Senhor, como nosso Salvador, Cristo Jesus, podemos ter um alívio diferente. E para mim, para você, nessa noite, a reflexão não é diferente. Jesus, ele é esse alívio. Vamos orar aqui, vamos agradecer a Ele. Pai, no nome de Jesus, Deus amado, Deus querido, Deus Todo-Poderoso, obrigado. Obrigado, Deus, por essa noite que o Senhor nos concede, Pai. Obrigado, Deus, por essa rica oportunidade de estarmos aqui reunidos no Teu nome, para buscarmos, Deus, direcionar nossas vidas em Ti, para ter uma reflexão naquilo que a palavra do Senhor tem para nós nessa noite, Pai. Aquilo que o Senhor já falou, certamente, ao meu coração, certamente o Senhor já tem falado, Deus, a cada um de nós, e que essa seja a oportunidade, Deus, se ainda o Senhor não falou com algum amigo, com algum ouvinte, com algum irmão. Deus, eu não sei aquilo que eles têm vivido nesses dias, assim como já foi aqui direcionado, Pai. Existe um alívio no Senhor Jesus, existe um alívio na Tua palavra, Pai. Um alívio, Deus, permanente. Um alívio, Deus, que nos sustenta nas horas difíceis. E ministra, Espírito Santo, encha as nossas vidas de confiança, de fé, de esperança em Ti. Obrigado, Pai, por essa oportunidade. Nós Te louvamos, nós Te bendizemos e agradecemos no nome poderoso e glorioso de Jesus. Amém e amém. Buscando aqui um texto, né, para nossa reflexão, em Jeremias 31:25, a palavra do Senhor vai dizer assim: saciarei quem estiver cansado, fartarei todos que estiver exausto. Uma outra versão diz assim: porque satisfarei a alma cansada e saciarei toda a alma desfalecida. Aqui, na verdade, nesse contexto aqui, o povo estava desanimado, o povo aqui estava passando por um período de grande aflição, de grande desânimo. E Jeremias vem com uma palavra do Senhor. Jeremias, o profeta do Senhor, traz aqui uma palavra de ânimo para essas pessoas. E para mim, para você, nessa noite, não é diferente. Será que não estamos vivendo, ou será que alguns de nós não estão nessa situação, precisando ter suas almas saciadas, ter a sua vida estabelecida em Deus? E nesse contexto o povo estava exatamente assim, o povo estava cansado, o povo estava exausto. E quantos de nós, nos nossos dias, não estamos dessa forma? A gente tem vivido os nossos dias muitas das vezes em muita correria, sendo pressionado o tempo todo, pressionado a produzir, pressionado a trabalhar, pressionado a fazer algo, pressionado a entregar algo, pressionado a ouvir, a entender, a escutar e entender que aquilo ali não é assim, é assim, é assim, é assim. E a gente muitas das vezes acaba estando nesse lugar de pressão, de exaustão, chegando ao ponto de talvez de não nem aguentar mais. Mas aqui nessa noite o Senhor tem uma direção para mim e para você. Porque esse texto, Deus, ele, na verdade, ele estava prometendo ao povo uma restauração. Deus, ao usar o profeta Jeremias, Deus estava trazendo consolo e esperança para aquele povo. Deus, na verdade, ele desejava renovar a força daquele povo que estava esgotado. Deus, na verdade, ele estava trazendo sustento, restauração, tanto física como espiritual. Nesse contexto, naquele tempo. E para mim, para você, nessa noite não é diferente. Deus, ele continua fazendo o mesmo. Deus, ele continua com seu caráter imutável. Deus não muda. Deus, ele continua sentado no seu trono de glória. As nossas emoções mudam. Podemos estar, né? Talvez muitos estão felizes, tristes, como passando por medo, dificuldade, ansiosos, mas Deus não. Deus, ele continua o mesmo. Deus, ele continua sentado no seu trono de glória, o mesmo, poderoso, glorioso, majestoso. E o povo naquele tempo estava com essa condição. É interessante a gente pensar que no novo, aqui a gente estava falando do Velho Testamento. É Jeremias falando para o povo que estava cativo, o povo de Deus que estava cativo na Babilônia. E interessante que Jesus, ele disse praticamente a mesma coisa em Mateus 11, 28. Né? São palavras diferentes, mas com a mesma intenção: de trazer alívio, de trazer restauração, de trazer consolo. Olha só o que diz a palavra de Deus. Em Mateus 11, 28 diz assim: vinde a mim todos que estáis cansados e sobrecarregados, e vos aliviarei. Tomai sobre vós o meu jugo, aprendei de mim, porque eu sou manso e humilde de coração, e acharei descanso para vossas almas, porque o meu jugo é suave e o meu fardo é leve. Olha só o que Jesus está dizendo. Jesus está dizendo que ele é o alívio. Né? Que Jesus aqui, ele não está prometendo que a gente não vai ter dificuldade. Não, não, não. Jesus está oferecendo descanso para a nossa alma. Descanso para nós, comunhão em Deus, mesmo em dias difíceis, mesmo tendo que enfrentar dias complicados, mesmo tendo que passar por luta, por tribulação. Jesus, quando ele disse que vinde a mim todos que estáis cansados e sobrecarregados, é nesse sentido, irmãos. É, a gente às vezes, né, é ensinado, ou a gente acaba ouvindo, ou a gente tem essa sensação que muitas das vezes que caminhar com Jesus zerou o game, né? Vamos dizer assim. Acabou os problemas. Agora eu tenho superpoder. Não, queridos. Jesus aqui está dizendo que todos aqueles que estão cansados e sobrecarregados, coloca na mão dele, entrega para ele, que ele vai sustentar. Para que esses dias, na presença do nosso Deus, com Jesus, iremos conseguir suportar. Nesse período de Copa, eu tive várias experiências, eu pude ver várias experiências de jogadores, de pessoas, de relato, e muitos me impactaram com as suas histórias. Né? Acredito que muitos, assim como eu, que gosta de futebol, assistiu alguns jogos, e a gente viu que muitos dos jogadores estavam ali exaltando o nome de Cristo, independente dos resultados. Muitos nas suas vitórias, muitos nas suas derrotas, mas mesmo assim, escolher exaltar o nome do nosso Deus, escolher exaltar o nome de Jesus. E a gente vê, né, pelo menos alguns relatos de história que realmente me marcou muito. Lembro aqui de um jogador, né, me perdoa porque agora assim, eu esqueci o nome e a seleção qual ele faz parte. Se eu não me engano, é uma daquelas seleções africanas, que ele tinha um sonho quando garoto de se tornar o melhor jogador de futebol. E a sua irmã falava para todo mundo: meu irmão vai ser o melhor, meu irmão vai ser o melhor jogador, meu irmão vai ser o melhor. A irmã dele, com 15 anos de idade, saiu para ir para uma festa e nunca mais voltou. Imagina, E ele de fato se tornou um grande jogador, né? Ainda não é o melhor do mundo, mas é Deus que sabe, quem sabe um dia, ainda que talvez ele não consiga ser o melhor do mundo, mas ele entendeu e, né, o amor de Jesus, tem carregado isso ao longo da sua trajetória de vida. E mesmo nessa dor, mesmo com essa dificuldade, ele permaneceu. Então, para mim e para você, não é diferente. A gente vive um tempo que muitas das vezes somos submetidos a acreditar que não vamos passar por luta, que não vamos ter dificuldade. Porque, semana retrasada, na ministração, né, no culto da igreja que eu faço parte, foi muito ministrado isso, né? O pastor falou muito sobre isso. Muitas das vezes usamos camiseta com frase de efeito. Mas dentro daquela frase ali, daquele efeito ali, o contexto muitas das vezes é outro. O contexto muitas das vezes está dizendo que, né, posso todas as coisas naquele que me fortalece. Mas o mesmo Paulo que diz que posso todas as coisas naquele que me fortalece, ele também está dizendo, diz, né, que em Filipenses ele vai dizer isso, que ele aprendeu em todo o tempo ser grato a Deus, estar com muito, estar com pouco, mas em todo o tempo. Aí ele vai dizer, posso todas as coisas naquele que me fortalece. Então, queridos, Jesus é bom, né? Aqui, nesse contexto, para nós, nessa noite, nessa reflexão, é justamente isso. Jesus, ele é o alívio. Em Jeremias 31, o Senhor está dizendo, usando o profeta Jeremias para trazer essa reflexão, para falar isso com o povo. Porque satisfarei a alma cansada e saciarei toda a alma desfalecida. Deus aqui ele está prometendo. Deus aqui, na verdade, ele está nos entregando renovo para as nossas forças, para quem está esgotado, oferecendo descanso, sustento e restauração, tanto no corpo físico, tanto no corpo espiritual, né? Tanto no nosso espírito quanto no nosso corpo físico. E em Mateus 11, 28, Jesus está dizendo a mesma coisa. Ele está dizendo, vinde a mim todos que estáis cansados e sobrecarregados, porque eu, né, ele Jesus, eu vos aliviarei. Tomai sobre vós o meu jugo e aprendei de mim, porque sou manso e humilde de coração, e achareis descanso para vossas almas, porque o meu jugo é suave e o meu fardo é leve.

e acharei descanso para vossas almas, porque o meu jugo é suave e o meu fardo é leve. Essa é a promessa de Jesus para mim e para você. Essa é a oferta de Jesus para mim e para você nessa noite. Jesus, ele quer nos entregar o fardo dele, o jugo dele. Ele quer que trocamos novamente, porque a Bíblia diz que ele levou sobre si, né, todo o meu pecado, toda a minha dor. O castigo que estava sobre mim, ele levou sobre ele. Então, para mim e para você, não é diferente. Jesus, ele é o nosso alívio. Jesus, ele é o nosso socorro bem presente na hora da angústia. Vamos aqui ouvir um louvor, e logo depois desse louvor, vamos orar, vamos buscar no Senhor mais e mais dele.

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1: Sabe, querido, talvez estejamos carregando peso maiores do que podemos carregar. Talvez essa noite Jesus está chamando tanto você como eu para entregar todo esse peso que nós muitas das vezes não conseguimos carregar, porque realmente essa canção ela fala sobre esse alívio. Ela fala que tem momentos na vida que a gente praticamente estão sendo arrastados nos nossos dias. Sabe por quê? Porque muitas das vezes, ou em sua totalidade dos dias, estamos vivendo nos nossos dias muito ligado ao automático, achando que somos fortes demais para suportar as pressões, a carga dos dias a dia, né? as pressões emocionais, as pressões de trabalho, as pressões da sociedade em todo o tempo. E muitas das vezes nós nos sentimos pressionados e carregamos esse peso sozinho. O convite aqui para mim, para você nessa noite, é entregar para Jesus, é entregar esse fardo, aquilo que realmente tem nos esmagado literalmente, na mão de Jesus, na sua mão de poder e de glória, que certamente Ele é o alívio. Ele vai sustentar, Ele vai nos tirar dessa condição. Se não tirar, Ele vai nos dar força para continuar a caminhar, a lutar, a ser perseverante nos nossos dias. Então, para mim e para você nessa noite, o convite é esse. Oh Deus, em nome de Jesus. Ah, Deus amado, Deus querido. É verdade, Pai. Precisamos do alívio chamado Jesus. Precisamos, Pai, ter as nossas vidas, Pai, alicerçadas em Ti, firmadas em Ti. É verdade, Deus. Tem dias que é muito difícil, Deus. Nossos dias, Pai, certamente são muito difíceis. Nos ajuda, Jesus. Nos sustenta, Deus, a cada dia, a cada novo dia, a cada amanhecer, na nossa jornada de trabalho, na nossa jornada como família em Cristo, como nossos familiares também, Pai. Nos nossos dias, Deus, nos nossos afazeres, ser conosco em todo o tempo, Pai. Nos dê sabedoria, Pai. Nos dê, Deus, a Tua mão forte e poderosa, nos sustenta, Deus. E tira, Deus, tira tudo aquilo que nós não aguentamos, Pai. Nós Te entregamos nessa noite, colocamos diante do Senhor, porque sabemos, Pai, que o Senhor tem alívio para nossas almas, que o Senhor tem alívio, Deus, para as nossas vidas, Pai. Por isso, Deus, em nome do Teu Filho amado Jesus Cristo, olha aí, Deus, olha aí para cada irmão, para cada amigo, Pai, por cada pessoa, Deus, que tem vivido, Deus, dias difíceis, dias, oh Deus, os quais muitas das vezes eles pensam, Deus, até mesmo em desistir, mas que o Teu Espírito Santo possa ser consolo nessa noite, Pai. Que o Teu Espírito Santo possa trazer alívio, Deus. Que possa trazer a paz que excede todo entendimento, Pai. Arranca, Deus. Tira de nós, Deus, tudo aquilo que não pertence, Pai. Tudo aquilo que não é do Senhor, Pai. Tudo aquilo que tem nos atrapalhado, Deus. Tudo aquilo que tem, Deus, gerado um embaraço sobre as nossas vidas. Tenha misericórdia de nós, oh Deus. Pai, no nome de Jesus. Olha aí, Deus. Olha aí pelas nossas vidas. Olha aí, Deus, por cada amigo, Pai, olha aí por cada irmão, por cada pessoa, Pai, que tem enfrentado os dias difíceis, seja qual for a sua área, Pai, seja, Deus, na sua vida, Pai, seja, Deus, em qualquer momento, mas que o Senhor possa ser com cada um deles, que o Senhor venha ser com cada um de nós. Pai, nós Te entregamos, Deus, as nossas vidas, nós Te pedimos nessa noite, Pai, ser nosso socorro bem presente na hora da angústia. Manifesta, Deus, a Tua grandeza, o Teu poder sobre as nossas vidas. Ah, Deus, que possamos alicerçar a nossa vida em Ti e que possamos olhar para Jesus, que possamos entregar, Deus, esse fardo, Pai, que possamos, Deus, entender que o Senhor nos chama para entregar, Deus, as nossas cargas, para entregar, Deus, as nossas feridas, nossas dores a Ti, porque no Senhor, Pai, certamente encontraremos descanso para as nossas almas. Te louvamos, Deus, nessa noite. Te bendizemos, Pai. Te agradecemos, porque reconhecemos, Deus, que o Senhor renova as nossas forças, que o Senhor nos dá ânimo, Deus, que o Senhor nos restaura, nos sustenta, Deus, hoje e todo sempre. Louvamos o Teu nome, bendizemos o Teu nome, porque reconhecemos, Pai, que só o Senhor é digno de receber todo louvor, toda honra e toda glória. Obrigado, Jesus, obrigado por essa oportunidade, obrigado, Deus, por tudo aquilo que o Senhor tem feito e ainda há de fazer por nós. Louvamos, bendizemos, agradecemos o nome poderoso e glorioso de Jesus. Amém e amém.

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Olá, boa noite! Boa noite, ouvintes da Rádio Alcance FM. Boa noite, Tocantins! Boa noite, Minas Gerais. Boa noite, Brasil. Boa noite, mundo. Boa noite, Jesus. Boa noite, esse povo lindo ligado na 104.9 Rádio Alcance FM. Muito mais com você, aonde você estiver. Tá no alcance, tá legal. 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

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Misto quente até às 9. Vem comigo, boa noite.

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3: Vamos lá então, galerinha, chegando por aí. Olha só que bacana, hein? A banda é U2 Bonovox, vocalista. E a música é New Year's Day. Vem comigo, valeu, valeu.

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1: Beleza, beleza, você é ligado aí na Alcance FM 104,9. Alô, meu amigo Adriano Baú e o Mauro Cruz e a Adriana Mori. Lá no Beija-Flor, Sinim. É a galera toda do Beija-Flor, Luzia. Forte abraço aí, vamos lá de Clidez.

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2: Tá aí você ligado no Alcance FM, um abraço aí pra Gracinha. Alô, Gracinha. A Gracinha tá sintonizada no Alcance, hein? É, alô, Gracinha, no bairro, Boa Vista. Um abraço também pra Roseli e o Décio, lá na comunidade dos Gonçalves. É isso aí. Também a Dona Hilda e toda a galera lá, né, ligadaça aí no Alcance. Sintonizado no alcance, beleza? Beleza, né? É show de bola. Dire Straits. Walk of Life, pintando por aí. Música legal, hein? Vamos nessa! Logo em seguida tem o apoio cultural. Depois do apoio cultural tem Nikita, Elton John e meu amigo Sérgio, lá no Santuário Ponto de Luz. É, Fazenda das Pedras, em Guidoval.

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0: É isso aí, você é ligado no Alcance FM 104,9. Tá no Alcance, tá legal. Amor e alegria todo dia. 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A música que tocou antes aí foi Nikita Elton John. O Sérgio pediu a música e ofereceu aí para a comunidade dos Gonçalves, Dona Hilda e toda a família, em Dores do Turvo, para Lenir e o Luiz no bairro Grama, para Sirlene e também para o Boni Eckbauer. Beleza, garoto? E quem está aqui no nosso estúdio é ela, a Égua Véia. Trouxe uma bacia de pastel, rapaz, e trouxe uma companheira também, né? Boa noite, Célia.
1: Boa noite, tudo bom?
0: Tudo bom? Bom ou bom?
1: Bom.
0: É.
1: Tudo bom?
0: E que pastel gostoso, hein?
1: Você viu?
0: Que
1: hoje é isso? Eu tô só com a coleguinha.
0: A gracinha é onde? Você falou?
1: Aniversário.
0: Ah, é muito ser bobo, né?
1: Os caras lá.
0: Perdeu. E essa aí é a... Como é que a chama?
1: Dona Val.
0: Dona Val?
1: É.
0: Não, Val, né?
1: Val.
0: É, a Val.
2: É a Val.
0: É isso aí, vai, Val. Boa noite, Val.
2: Boa noite.
0: Você já conhecia rádio em algum lugar?
2: Não, a primeira vez.
0: Era o seu sonho conhecer uma rádio, né?
2: Sim, por isso que hoje eu estou aqui.
0: Através da Égua Véia você
2: da
0: conheceu.
2: Da Égua Véia, do Cavalo Manco.
0: É. Conheceu a rádio. O que você achou da rádio aí?
2: Muito bom.
0: É, quem tá ouvindo você lá? Você falou que vinha?
2: A minha filha Elizabeth.
0: A Elizabeth?
2: E minha...
0: Elizabeth é a Dilma também?
2: Não. E minha neta Franciele.
0: A Franciele.
2: Franciele.
0: É. Franciele é filha da Elizabeth?
2: Isso.
0: Elizabeth.
2: Isso. Elizabeth.
0: Elizabeth. Isso. Com TH no final.
2: Isso.
0: Ah, e, hein? É, oi, Elizabeth.
2: TH.
0: Beleza, beleza. É isso aí, Val.
2: Demira.
0: É.
2: Pode me chamar Val.
0: Val. Val, como é que é?
2: Val.
0: Val, beleza. Val. Vamos ouvir uma música legal.

0: O degustar é o mesmo, né? Ah, é uma delícia que é as empadas. Eu sou fã de empada, né? E aquela ali, eu te falar, é diferenciada, é ou não é, Sérgio?
1: Sim, verdade.
0: Né? Ela é fera, né? Que mão, hein?
1: Mandou um abração pra ela,
0: hein? Isso, pra quem?
1: Silêncio.
0: Ah, Silêncio.
1: A Gracinha, pelo
0: Silêncio. A Gracinha.
1: A Lenir, né, também.
0: A Lenir? A Lenir tá ali, a Lenir vai mandar um áudio pra nós aí. A Lenir tá... A Beth. Beleza, beleza, então. Vamos lá de Amado Batista? Essa aí é... Sua partida.

0: É você ligado no Alcance FM, beleza, beleza? Um misto quente pra você até as 9 da noite, com apoio total da Clínica Renasci. Bacana, bacana, né? Tem áudio por aqui. Ah, nossa amiga já passou mensagem, o Alcindo também, o Sininho. Fala, Sininho.
1: Boa noite, Boné.
0: Boa noite, é uma boa,

0: madeira.
1: Passando mal, meu filho.
0: Ué, mal?
1: Escutei a constipação forte.
0: Uai, que isso, menino?
1: Corpo todo bambo. Dor de cabeça.
0: Briga, não?
1: Nós estamos na escuta aqui. Ah, pai, minha mãe.
2: Seu Zico, a dona Lourdes.
1: A música aí pro pai, minha mãe. Zico, a dona Lourdes.
2: Isso.
1: Uma Alenir Gonzaga.
2: Alenir Gonzaga, gente boníssima.
1: Uma Luzia, da Beira Fruta, minha, tá na escuta lá.
2: A Luzia, Lizinha.
1: Tamara, Ana Cândida.
2: Ana Cândida.
1: Comadre Gracinha também lá na fazenda.
2: Alô, Gracinha. Beleza, beleza?
1: Tchau, obrigado.
2: Tchau, obrigado.
1: Mauro Cruz.
2: Mauro Cruz.
1: Leandro Donato.
2: Beleza, beleza. Meu amigo Sininho, forte abraço aí pra você. Tem mais aqui, tem mais dois áudios aqui.
3: Boa noite, meu amigo.
2: Fala, Giovanni Pedreiro, Astolfo
3: Dutra. Aqui na Alcance FM, hein?
2: Valeu, garoto.
3: Show de bola, meu amigo.
2: Valeu, valeu. Muito obrigado pela sua audiência. Valeu aí, meu amigo Giovanni Pedreiro, o homem que constrói em Astolfo Dutra.
4: Boa noite.
2: Alenir.
4: Que programa,
2: falei
4: lindo.
2: Com você. Falei com você que ali ia mandar mensagem.
4: Boniek. Quer que você coloque uma música bem bonita aí.
2: Beleza.
4: Eu quero oferecer essa música pra você.
2: Obrigado.
4: Pro Sérgio.
2: Sérgio agradece, tem certeza.
4: Pro meu esposo Luiz. Pra Sérgio maravilhosa que tá aí. Pra dona Val. Tá?
2: Tá vendo?
4: Boa noite. Que programa lindo.
2: Obrigado, menina. Obrigado.
4: Tchau. Muito obrigado aí, tá? Fala com a Sérgio. Muito obrigado por lembrar de mim. Muito obrigado, Sérgio, por lembrar de mim, tá?
2: Beleza.
4: Boa noite pra vocês todos. Um bom programa
2: Leni.
4: Pra nós todos.
2: Muito obrigado,
4: Leni.
2: Valeu.
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2: Tem o meu amigo de São Paulo também, ele mora em São Paulo, o Januário e a Sueli, aquele abraço, vem comigo. Fala comigo.
7: Boa noite, meu amigo.
2: Boa noite.
7: Boa noite, ouvinte da Alcance. Só pra lembrar, hein? Tão ligado, hein?
2: Eita,
7: um abraço, querido. Boa noite.
2: Obrigado.
7: Com Deus.
2: Ele é demais, hein? Ele tá sempre em São Paulo, sempre ligado na Alcance FM. É o meu amigo Januário, o esposão da Sueli, o amado da Sueli.
8: Vasco! Vasco!
2: Ele é vascaíno, mora em São Paulo. Beleza, beleza. Manda um abraço aí pra Lenir. A Lenir e o Luiz, né?
9: É, eu podia chamar ela hoje, né?
2: Pois é. Tinha que trazer ela na rádio, eu nunca vi aqui. Quem sabe um dia ela vem, né? Pra conhecer também.
9: Pois é.
2: Não é bom?
9: Bom demais,
2: hein? Pois é.
10: Apaixonado.
2: É isso aí. Mandar um abraço pra a Nancir e o Pachequinho. Você conhece o Pachequinho? Ele tá ficando miúdo, né? Ele tá a idade chegando pra todo mundo. O Gilmar Pacheco, rapaz, o Pachequinho. Você que é esse cabritinho assim, né? Espertinho ainda, né? Muito bonito, né? Show de bola, meu amigo. Ô, Gilmarzinho. O Gilmar Caralaga, eu chamei ele de Pachequinho. Ele tá ficando miúdo. Beleza, beleza, né? A Nancir e o Gilmar Pacheco. Temos também aqui o Lailson, lá do bairro Boa Vista.
11: Fala, boneco.
2: Opa.
11: Esse aqui é o Lailson.
2: Beleza.
11: Manda um alô pra nós aí.
2: Alô pra você e a Gisele.
11: E pra Gisele também.
2: Gisele,
11: uma música pra nós do Amada Batista, boneco, fazendo favor.
2: Deixa com nós, menino, daqui a pouquinho, tá bom?
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2: Enquanto isso, vamos curtir aqui então, né? É a banda Blitz. Vamos lá, só o amor. Alô, Walter, em Astolfo Dutra. Daqui a pouquinho, sua música do Roupa Nova. Valeu, Walter.

0: mercado.
1: E aí, Val, gostou da música?
2: Demais, uai.
1: Dá pra dançar legal, não dá?
2: Oh, é. Exatamente, chamava o Twist.
1: É, o Twist, ela sabe! Ela manja, que isso, rapaz.
2: Muito mais.
1: Ela sabe, rapaz. E essa aí, ó.

0: Câncer FM. Ô Val, e aí? Gostou da versão em português?
1: Gostei.
0: Mas aqui é simplesmente uma versão, não quer dizer que é traduzida, não, né? É um cara, ele é músico, né? E ele fez na mesma melodia, no mesmo ritmo. Ele é de Ubá, mora em BH. Gente boníssima também, viu? O cara conhece tudo de música, né?
1: Muito bom.
0: Então você gostou da versão aí dos Beatles? Obradi, Obradiá.
1: Gostei.
0: É, amanhã vou provar. Ficou muito legal, viu? É, ô Célia, você sabe que o Décio tá ligado com a gente. O que o Décio mandou?
2: Eu esqueci, meu filho, de incluir o meu amigo, o meu compadre, Sininho.
0: Ah, o Sininho? Pode esquecer. Ó,
2: coloca uma música aí bonita aí pro compadre Sininho.
0: Compadre Sininho, é.
2: Música bem bonita aí pra ele também.
0: Beleza, beleza.
2: Um abraço pro compadre Sininho. Tchau, compadre.
0: Aí, compadre.
2: Melhora. Segura, gente, compadre. Tá bom, meu querido.
0: Ô, compadre, toma um
2: tchau.
0: Ô, compadre, compadre.
3: Aqui. Boa noite. Oh, vamos aproveitar que o Mauro Marcela chegou aí. Oferecer uma música pra ele. O fundo da gota, que os dois rastam o pé aí dentro e suave.
0: O pé aqui dentro.
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0: Eu sabia que ele ia aí. Fala com ele, fala com ele agora.
4: Ah, safado, você prendeu o rigo aí, eu
0: prendeu?
4: Mesmo. E aqui ele sabe direitinho.
0: Ele sabe direitinho.
4: O Sérgio não sabe, não, só com
0: o Sérgio não, mas o Sérgio.
4: Mas o Décio prendeu mesmo. Tá?
0: O Décio, Décio.
4: Esse Décio não vale nada.
0: Décio é sabe, terrível. Né? É um marvado, né?
4: É marvado.
0: É marvado.
4: É muito marvado, né?
0: Vou mandar um abraço aí para o Torão. Alô, Roberto Loyola. Tá ligadaço aí com a gente, né? Meu amigo Roberto.

fala então de João Paulo e Daniel. Ah, só dá você na minha vida. Música legal aí, Alenir, Luiz. Galera ligada aí, né? O Sininho. Ô Sininho, toma um mingau de mostarda com o caipira, meu filho, que amanhã você tá firme. Beleza, Sininho? Vamos nessa aí, ó. Alô, Sozinho, alô, Dona Lu.

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1: É um misto quente pra você que vai até as 9 da noite, 8h42 aqui na Alcântara. Vamos nessa então, o meu amigo Walter Tricolor Fluminense, tá ligado com a gente, e também aí a sua amada, ligadinho com a gente, em Astolfo Dutra. Alô, Walter! Walter e Marlene, um abraço aí pra vocês, vamos lá de roupa nova, clarear. Vem comigo, boa noite.

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1: 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Um abraço aí pra Verinha. A Verinha Belarmino, a Dona Maria Aparecida Américo, a Leninha, a Canela Seca. Também um abraço para Vera Lúcia, lá na Rua Rita Vieira. Conhece a Vera Lúcia? Vera Lúcia. Tinha um vinho, né? Uma garrafa de vinho que era escrito Vera Lúcia. E o vinho era bom, rapaz. Isso é bom porque quando eu bebia, né? Hoje eu não bebo, graças a Deus, né? Posso beber, ué, né? Aqui, o que você indica pro Sininho? Você conhece o Sininho, né? Você indica pra ele a mostarda, mingau de mostarda com ovo caipira?
2: Não, nem precisa de ovo, só de mostarda quente.
1: Tipo... Levanta ou não levanta?
2: Nossa, melhora tudo, será?
1: Ah, melhora tudo, eu tô falando aí. Faz um mingau de mostarda hoje de madrugada, deixa a mostarda no sereno, hein? Simpatia, essa hora ele não vai achar mostarda, não. Vamos mandar uma música pro Sininho aí do Zé Geraldo. Vai também pra a nossa amiga Rosana Cocatti, que é fã do Zé Geraldo. Presta atenção nessa música, o nome dela é Ninho de Sonho.

0: Beleza, beleza, você ligado aí na Alcance FM, é o Misto Quente pra você até às 9 da noite, beleza, beleza, é quase 9 horas. Vamos lá de Almir Sater. Você conhece, Val, Almir Sater?
1: Não.
0: Não?
1: Não.
0: Você não conhece Almir Sater? O homem canta muito, hein? Segura aí pra você ver, ó. Deságua é a música de Almir Sater. Vem comigo.

Aí o Quintelinho. É, mandar pra Leninha do Misael. É, Renato Teixeira e participação de Sérgio Reis. No finalzinho você vai ver que legal, vou te mostrar.

0: você sabe que...
1: Agora, presta atenção, olha que bacana, hein?
0: Ele fazia essas coisas. Ele fez um versinho novo, lindo, pro Puitelinho, né? O Chico, como é que é?

0: E aí, Val?
1: Adorei.
0: Adorou a música também, né? Bom demais. Não, o trem arrumado, hein?
1: É, não,
0: é show de bola, viu? Bacana, bacana, hein? 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Beleza, beleza? Vamos nessa, meu amigo aí, minha amiga Gisele. E também ele, Laílson Costa. E toda a galera aí, ligadaça no alcance, que é fã de Amado Batista, tá aí pra vocês. Vamos curtir legal. Só que temos a participação de Elias Wagner. Sou igualzinho a você. Vem comigo, boa noite.

0: Muito bem, muito bem. É, isso aí, né? Vamos chegando no finalzinho da nossa programação. Se Deus é por nós, quem será contra nós? Mas não é fácil, né? A pessoa numa cadeira de roda. É incrível, né? Né? Fala a verdade. A gente que anda pra todo lado, né, Célia? A gente anda pra todo lado e às vezes a gente até esquece um pouco de agradecer, né? Né? Não sabe como é que vai agradecer, né?
1: Sente seu calor.
0: E o Bruno Marrone, você gosta?
1: Em outras bocas.
0: Pode ir embora! Nós estamos indo embora.